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0: 9:29.
1: Aí, meu compadre, vou falar pra ela agora.

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0: Só os apaixonados, mais ou menos assim.
1: Ave Maria Goiânia!

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0: Clube do Araújo!
1: Nove horas e 50 minutos.

0: Show demais.
1: Tamo junto.
2: Em Bandeirantes, 12 graus.
3: Vem pra

10:29.

0: queria contar um segredo agora. Porque eu aprendi a sambar miudinho.
1: Mas eu peço uma salva de palmas pro meu compadre Marcelinho.
0: E eu posso contar meu compadre, meu amigo, porque eu já vi tu sambar e cantar. Significado da sua imagem é Deus quem aponta a estrela que tem que brilhar.
2: Ah! Alô, bateria!

0: palma pro céu da gente. Eu não aguento cantar de novo ela, tá?
1: 10h50.
2: Nos teclados tem ele, Carlinhos Fofão.

0: Será que vai ter replay?
1: Eu acho que sim, viu, só.
2: Olha que eu vou!

Em Bandeirantes, 12 graus. 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
1: Agora no Good Night a gente traz a dica de um livro muito bonito. Psicografado por Chico Xavier, uma obra de Emmanuel, há 2000 anos, foi publicado no ano de 1939. O romance é uma narrativa da existência física do orgulhoso senador romano Publio Lentulus, de sua filha e de sua amorosa esposa Lívia. Ele foi designado para um alto cargo na Palestina, na época em que Jesus transmitia seus ensinamentos para a humanidade. O livro traz uma história do cristianismo no século I, o cotidiano arrogante e preconceituoso de algumas famílias, em contraponto com a simplicidade fraterna dos seguidores do Evangelho. Uma história pontuada por sofrimento e alegria, esplendor e miséria, poder e escravidão, vingança e ciúmes, crueldade e benevolência. Há 2000 anos, ditado por Emmanuel e psicografado por Chico Xavier. Boa leitura para você. Ouçamos agora KLB, A Dor Desse Amor.

0: Ouvimos Maurício Manieri, Pensando em Você. Antes, Backstreet Boys, Show Me Meaning of Being Lonely. E KLB iniciou a sequência. A gente já volta com o Good Night.
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2: Estúdio Casa, 11 horas e 53 minutos.

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1: Começamos o último bloco de hoje com uma versão acústica de H13, Todos os Sonhos.

0: Dalto, Flashback. A gente também ouviu Spice Girls, Headlines e H13, Todos os Sonhos. Assim a gente fechou o programa de hoje. A felicidade não entra em portas fechadas. Chico Xavier, muito obrigado por sua companhia. Tenha uma ótima noite. Até a próxima.
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0: sabe? Às vezes a gente sente, fica pensando que está sendo amado, que está amando e que encontrou tudo que a vida podia oferecer. E em cima disso a gente constrói os nossos sonhos, os nossos castelos, e cria um mundo de encanto onde tudo é belo.
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Com certeza que a gente se encontra. Olha, bom dia para você que está ouvindo aí do outro lado. Bom dia para você. Bom dia, Bandeirantes. Bom dia, Paraná. Bom dia, Brasil. Bom dia, mundo. Bom dia, bom dia, bom dia. 5:02, hoje sexta-feira. Sextou, bebê. É isso mesmo, sexta-feira, dia 17 de julho de 2026. Bom dia, Bandeirantes. Bom dia para você que tá sintonizado na melhor. Você está aqui na nossa 87.7, a nossa Casa FM, e a partir de agora começa o programa Sertanejo 87 comigo, Luiz Henrique de Mendonça. Vou contigo até às 7 da manhã trazendo o melhor da música sertaneja caipira raiz para você aí do outro lado ouvindo nossa programação.

Santo está sempre ao seu lado. Então, não se deixe abater, não se deixe se sentir derrotado, até porque você não é, porque Deus disse que você é mais do que vencedor, então você é muito mais do que vencedor, beleza? Então, que Deus abençoe grandemente a nossa sexta-feira, que seja uma sexta-feira mais que abençoada para todos nós. Bom dia! Bom dia, bom dia, bom dia. Olha só, para você que ainda não mandou mensagem pra gente, quer saber como é que faz? 43 99920 4010. Vou repetir, 43 99920 4010. Mande sua mensagem, peça sua música e vamos ouvir juntinho, juntinho até as 7 da manhã. Faz igual o Rafael aqui, ó, o Rafael lá de Santa Mariana, tá curtindo a programação, ouvindo aí a nossa Casa FM, já pediu música, daqui a pouco a gente já vai tocar uma musicona bacana aí de Rouxinol e Sabiá pra você, viu, Rafa? E o Rafa que apresenta aqui no nossa Casa FM também, todos os sábados, o Sertanejo de Verdade, aqui na nossa 87.7, programaço aí pra você nos todos os sábados aí, a nossa 87.7 apresenta aí o Sertanejo de Verdade com o nosso amigo Rafael lá de Santa Mariana. Tá curtindo a programação, caiu da cama hoje, disse que acordou um pouquinho mais cedo, né, Rafa? Geralmente ele acorda às 6, aí hoje acabou acordando às 5, né? Hoje acordou um pouquinho mais cedo. Bom dia pra você, viu, Rafa? Já já a gente toca aí Rouxinol e Sabiá pra você, viu? E também a Luciana curtindo a programação. Alô, Luciana, briguenta, bom dia, pra você, viu? Tá curtindo a programação lá no Jardim São Rafael, ouvindo aí a nossa Casa FM todos os dias. Ela sempre tá aí ligadinha na programação, assim como você. E você também pode mandar sua mensagem para nós aqui dizendo: ó, tô ouvindo vocês aí, hein? Manda aí seu WhatsApp pra gente no 43 99920 4010 e vamos junto até às 7 da manhã. 5:06, passando rapidamente aqui para falar do tempo e temperatura. Segundo o site Cimepar, hoje para Bandeirantes, a mínima de 13 graus e a máxima pode chegar até 28 graus, tá bom? Então vai fazer um calorzinho, não há probabilidade de chuva, a umidade relativa do ar fica entre 28% e 70%, os ventos vão soprar entre 11 e 40 quilômetros por hora. O sol nascerá às 7:03 e seu poente será às 17:54. Tá aí pro dia de hoje, então, mínima 13, máxima 28, não há probabilidade de chuva. Para amanhã, sabadão, 13 graus também, máxima, mínima 13, máxima 28, umidade relativa do ar 27,58%, também não há probabilidade de chuva. A umidade relativa do ar fica entre 27% e 58%. Os ventos soprarão entre 11 e 40 km por hora. Basicamente igual o dia de hoje, tá bom? Eu tava com medo do domingo. Domingo tava marcando muita chuva e por fim agora não está mais marcando chuva. Pelo contrário, tá marcando bastante calor, né? A mínima 14 e a máxima 29 graus. A umidade relativa do ar pode ficar entre 25% e 60%. Os ventos sopram entre 11 e 32 km por hora e não há probabilidade de chuva para domingo. Hoje é sexta-feira também não, né? É isso aí. Vamos lá, então, 13 de mínima, máxima 28 graus. Vai ser aquele negócio, né? Com o vento soprando aí de entre 11 e 40 km por hora, o que que acontece? Entra aquele efeito Jack Chan, filme do Jack Chan, né? Tira casaco, põe casaco. Tira casaco, põe casaco. Pelo menos na parte da manhã vai ser assim. Na parte da tarde já vai esquentar, pelo que a gente tá vendo aqui no site da Cimepar. Provavelmente entre 3 horas, até às 18 horas vai estar em torno aí de 25 a 27, 28 graus. Então, a parte da tarde vai fazer calor. Bom dia, pra você. Ah, o Marcão apareceu já. Bom dia, Marcão. Bom dia. Bom final de semana pra você também, pessoal aí, tá lá no

SAAI, curtindo a nossa programação, ouvindo aí a nossa 87.7. O Marcão trabalha no SAAI, trabalha no Parque do Povo, tá curtindo aí a programação, ele, o Tachinha, a Lidiane e toda a galera lá. Tá curtindo aí, ouvindo a nossa programação aqui na nossa 87. Graças a Deus a gente tá rebanhando, devagarzinho a gente tá rebanhando, tá uma rebanhando, né? Um aqui, outro acolá, outro lá, outro ali, dali a pouco nós estamos aí com uma audiência bacana, graças a Deus, Deus tá abençoando e nós estamos prosperando, vamos pra frente que atrás vem gente, é isso aí Marcão, vamos pra frente, vamos botar pra quebrar aqui das 5 às 7 da manhã. 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Tá aí, são 5 horas e 10 minutos, 5 e 10 da manhã. Vamos aí de Tunica e Tinoco, saudade vai. Bom dia, Bandeirantes!

0: compadre.
1: Fala, compadre.
0: Acabou que chega no médico.
1: Ah.
0: Fala, doutor, eu tô precisando de ajuda. Ó, minha mulher tá. É, minha mulher, ela tá saindo, vai pro bar do Juca. Chega lá, ela fica dando mole pra tudo quanto é homem que passa.
2: Não.
0: Mas todo dia.
2: Sim.
0: Aqueles vestidos decotados. Que jeito que é sua mulher? Minha mulher é loira, alta. Mas gostosona mesmo, doutor. Você precisa ver, assim, ó. O senhor enche a boca d'água, senhor.
1: Coitado, tava sofrendo demais.
0: É uma coisa linda, eu tô quase morto. O que que eu faço, doutor? Ele falou o seguinte, me explica onde é que fica esse bar do Ju.
3: Até eu fiquei com vontade. Só modão de primeira. Alô, Antônio Marcos, o Marcão. Alô, Marcão, bom dia pra você. Hoje virou em Marcão com a galera lá, né? Ihu! Marcão de lá e Marcão de cá. 5 horas e 14 minutos. Bom dia, Bandeirante.

Sertanejo 87, Estúdio Casa, é comigo, Luiz Henrique de Mendoza. Vou contigo até às 7 da manhã, trazendo muita música boa, muita sintonia de verdade aqui no nosso rádio, muita qualidade pra você da nossa Casa FM. A nossa 87.7 está decolando! Tamo aí, né? A gente faz, os outros copia. É assim mesmo. Já dizia o filósofo, nesse mundo nada se cria, tudo se copia. E é assim que a gente vai, né? 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Quem de vocês sabe tocar viola? Sabe tocar viola, Marcão? Marcão, acho que sabe. Quem sabe tocar viola é o Rafa. Com toda certeza do mundo, o Rafa sabe tocar viola, porque gosta de uma música sertaneja. Aí gosta, viu, moço? Aí curte. Curte, curte com gosto mesmo. Dá até gosto de ver o homem tocar viola. Tem certeza. Alô, Serginho, bom dia pra você também, viu, Serginho? Tá curtindo a programação aqui? Já te vi aqui, viu, Serginho? Já te vi por aqui. Bom dia pra você, pra família, pra todo mundo aí que gosta da nossa 87.7, viu? Muito bom dia pra você. Sabe não, Rafa? Rafa não sabe não. Vamos ver o Marcão. O Marcão também não sabe, rapaz. Vamos ver com o Marco Antônio aí. O Marco Antônio sabe tocar, com toda certeza, o Marco Antônio. O Tonhão, chama ele de Tonhão pra você ver o Marcão. Ele fica meio bravo, ele não gosta que chame ele de Tonhão, não. Ai, meu Deus do céu. Eu tô perguntando porque eu esses dias atrás peguei uma viola pra brincar. Cara, o dono da viola é tão ciumento, mas tão ciumento com o instrumento, com a viola, que eu comecei a brincar com a viola ali, tocar a viola e talalá, para lá, pra cá. Olha que eu bati a primeira nota, ele falou: não, pera. Falou desse jeito, bem baixinho, no acalmo. Tá daqui pra mim, dá pra quem sabe, me devolve. Cara, mas a viola ficou no meu colo uns 30 segundos, não ficou mais que isso. Ele já pegou de volta. Pensa no homem ciumento, rapaz. Aí eu me lasquei, né? Achei que ia aprender a tocar viola, por fim, só peguei no colo e devolvi pro dono. Aí deu ruim, né? Chama, rapaz, pode chamar ele, chama ele. Ele não liga, não. Eu chamo. Alô, Tonhão, bom dia pra você, viu, Tonhão? Ele sabe quem que é. Ah, meu Deus do céu, são 5:21, 5:21 em Bandeirantes, bom dia pra você. Vamos curtir juntinho comigo aqui o pedido musical do meu amigo Rafael, lá de Santa Mariana, tá curtindo, ouvindo a programação aí. Pediu Fogo de Palha com Rouxinol e Sabiá. E aqui é assim, meu amigo, pediu, ouve. Bom dia pra você, 5:22, bom dia, Bandeirantes.

0: Compadre.
1: Fala, compadre.
0: Você sabe como é que é a vida antes e depois do casamento?
1: Não.
0: Antes é minha gatinha, meu ursinho, minha coelhinha. Depois é sua vaca, seu cachorro, sua galinha, seu fresco. Antes também é, o cara pega e fala, é como se eu estivesse sonhando. Depois eu falo, vixe Maria, eu tô tendo um pesadelo.
1: É,
0: antes, vem pra cama que eu estou te esperando. Depois é, levanta sua molenga, tá na hora de você trabalhar.
1: Muda tudo, né, rapaz?
0: E aí quando vai ficando mais velho, antes é, meu bem pra cá, meu bem pra lá. Depois é, meus bens pra cá, seus bens pra lá.
1: E o pior é que o Dredd é desse jeito mesmo, né?
0: É. Sertanejo.

0: Você contou da velhinha na farmácia?
1: É.
0: Você me fez lembrar do casal que fez 50 anos de casamento. E o repórter entrevistando a mulher lá falou: minha senhora, quer dizer que nesses 50 anos de casamento vocês nunca brigaram?
2: Não, filho, nós nunca tivemos uma rixazinha sequer. Foi mais nada, nada, nenhuma contrariedade. Falou: não, aliás, só uma. Quando nós casamos, o meu marido tinha uma égua de estimação, era a coisa que ele mais adorava na vida. E nós fomos pra lua de mel de carroça puxado pela égua do meu marido, que ele gostava tanto. Daí uns metros só ela tropeçou e ele pegou e gritou pra égua: Mas na frente ela tropeçou de novo, ele olhou firme pra ela, encarando assim, aquela cara ruim, falou: dois. Eu não tava entendendo nada. Mas na frente, rapaz, ela tropeçou de novo, ele arrancou de uma espingarda que tava guardada dentro da carroça e deu 5 tiros na égua. Gente, eu levei um susto tão grande. Eu falei: marido, que é isso? Que ignorância é essa? Ele olhou pra mim e falou: nunca mais brigamos.

0: compadre.
1: Oi.
0: Sapeca mais uma.
1: Do argentino. Tava no deserto, compadre, numa sede danada.
0: Sei.
1: Doido por causa de um pouco de água. De repente ele viu de longe assim, parecendo um oásis, sabe? Cheio de esperança, ele arrastou, chegou lá. Era um camelô brasileiro, sentado perto de uma mesa. Aí o argentino, por favor, estou morto de sede, podes dar-me um pouquinho de água? O brasileiro falou, rapaz, água eu não tenho. Mas por que você não compra uma gravata?
0: Que diferença?
1: Olha, eu tenho uma aqui que combina demais com a sua roupa. Mas o argentino ficou furioso. E eu não quero gravata, idiota. Eu quero água, água. Oh, tá bom, não quer comprar gravata, paciência, né? Vai andando aqui pra frente, daqui uns 10 quilômetros você vai encontrar um restaurante que tem água. Lá você vai tomar água à vontade. Ele foi, menino, daí umas 5 horas, enviou a gente de volta.
0: Ai, ai, ai.
1: Rastando, babando de vontade de tomar uma água. Chegou, falou, brasileiro, filha da puta, no restaurante não entra sem gravata.
2: Aí deu ruim, né? Ai, ai, ai. Mas é argentino, argentino tem que se lascar mesmo. Por falar em argentino, quem que vocês acham que vai ser campeão do mundo? Estão falando que vai ser Argentina, rapaz. Eu não sei, não. Fala aí, Sérgio, quem que você acha que vai ser campeão do mundo? Eu, sei lá, eu não sei, não. Eu tô achando que vai ser a Espanha. Mas vai saber, né? Hoje o Marcão tá lá com a galera legal. O Marcão tá com o Taxinha, com o Marco Antônio, tá com a Lidiane, com o Chiquinho, com o Marcelo, Claudinei. Alô, ó, faz um bolão entre vocês aí. Quem que vai ser o campeão da Copa do Mundo aí? Eu acho que a Espanha vai levar essa. Mas eu acho, né? Vai saber o que acontece, né? Dizem por aí as más línguas que tá sendo tudo nheco, nheco, nheco, nheco. Fala, Rafa, vai ser quem? Luciana, fala comigo, vai ser quem? Quem vai ser campeão da Copa do Mundo? Vamos ver se vocês estão ligeiro mesmo. Eu acho que vai ser a Espanha. Apesar que todos os palpites que eu dei aqui até agora, só me lasquei, rapaz. Só deu errado. Falei que um ia ganhar e por fim o outro que ganhou. Falei que o Brasil ia fincar 2-0 na Noruega, levou uma sapecada que deu até medo. Ó, o Rafael tá comigo. O Rafael disse que vai ser a Espanha. Eu acho também, viu, Rafa? Eu acho que vai ser a Espanha, viu? Eu acho que vai ser a Espanha a campeã do mundo aí. Esse menino aí de 19 anos aí, diz que vai botar pra arregaçar mesmo, sem dó nem piedade. E vai botar pra cima do Messi, botar quente pra cima do Messi. Eu espero que isso aconteça, porque a Argentina, de novo, campeã do mundo, 2 vezes consecutiva, não dá pra aguentar os argentinos, não. Eles já são chatos por natureza. Olha o que eu tô falando aqui. Ainda bem que é 5:30 da manhã, quase ninguém tá ouvindo. Mas eles são chatos por natureza. E aí você pega bicampeão assim, consecutivo. Ah, meu Deus do céu, mas vai virar uma chateza danada. Olha aí, ó. Vamos ver, a Luciana disse que vai ser a Espanha também. Vamos, Marcão, responde eu aí, Marcão. Dá atenção pro Tonhão, não. O Tonhão tá dormindo aí, deixa o Tonhão dormir. Quem vai ser campeão da Copa do Mundo? Fala comigo, bebê. 5:37. 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

Essa batida de viola, eu vou falar pra você, ela machuca o peito do cowboy, hein? 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

Falando em Expoban, rapaz, eu tava puxando aqui a programação dos shows, tá? Olha só, a Expoban 2025 foi um sucesso com Zezé de Camargo, Luciano, Luan Pereira, Louber, Ofim, enfim, vários shows aí também e um grandioso bingo no final que deu um que falar, né? 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Se tudo der certo. Ó, rapaz, o Serginho tá otimista. O Serginho disse que aqui vai acontecer o seguinte, ó: vai dar, acho que da Espanha, 2-1. Cara, mas eu tenho medo desse 1, Serginho, verdade mesmo, porque o que acontece? Vamos pôr um exemplo aqui: a Espanha vai e faz 2 gols. A Argentina faz 1. Cara, os caras se animam de uma tal forma que os caras vão pra cima. Você viu o que aconteceu aí com a Inglaterra, né? A Inglaterra tava vencendo aí, eles fizeram 1 e foram pra cima, foram até virar o jogo, cara. Isso aí que é o medo. Os caras da Argentina, eles são... não gosto nem de pensar no que eu vou falar aqui, mas tudo bem. Então tá aí o palpite do Serginho: Espanha 2, Argentina 1. Vamos ver. O Rafa diz que vai dar Espanha, a Luciana diz que vai dar Espanha. Então tá bom, eu tô dizendo que vai dar Espanha, aí daqui a pouco eu vou falar com o Lúcio vai falar assim: vai dar Argentina. Aí tem que bater no bumbum dele, mas tudo bem, ele é do contra mesmo, não dá nada não. Daqui a pouco ele aparece aqui na janela, já com a cinta na mão. Oh, meu Deus do céu, 5:45, 5:45 na nossa Casa FM. Vem aí, Ladrão de Beijos, Pedro Bento e Zé da Estrada. Bom dia, Bandeirantes!

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0: O palco não caiu de jeito nenhum.
1: Aqui não cai.
2: Compadre, oi, compadre, o cachorro entrou numa matona grande lá na Amazônia.
3: Sim.
2: Era aquela mata mesmo, assim. Sim. E ele viu uma ossada no chão antiga, velho. O bicho tava com fome, falou, ah, vou comer isso aqui mesmo. E tá lá comendo. Quando ele olhou de lado, uma onça, rapaz. Aí ele falou, tô frito. A onça falou, oi, seu cachorro. Oi, dona onça. O que você tá fazendo aí? É, ele deu muito de bravo. É. Tô aqui comendo uma onça, um osso de onça aqui. A onça virou um fuzil correndo assim. Tinha um macaco lá no gás do pau, viu, rapaz? E desceu, você sabe o macaco como é que é? Desceu, correu.
3: Escutou.
2: Escutou. Alcançou a onça, falou, ô, dona onça, vem cá, quero um papinho com a senhora aqui. Aquele cachorro lá tá mentindo, aquele é osso, osso velho que tem uns 2 anos que tá lá, aquele é medroso, como ninguém não. Se a senhora quiser ir comer lá, pode ir. Inclusive, se a senhora der, me permitir, eu vou multar no seu pescoço aí,
3: pai. Só pra provar.
2: Provar. E ela falou, não, multa aqui, eu vou lá comer aqui com miserento, pai. Com a fome danada. Quando ele viu, a onça vem chegando com o macaco no pescoço, rapaz, ele tremeu tudo, falou, agora lascou. Aí ele fingiu que não viu a onça e falou alto sozinho. É. Gente do céu, mas aquele macaco sumiu, rapaz. Tem 2 horas que eu mandei ele buscar uma onça e ele não aparece. A onça virou um foguete. 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
1: O programa Palmas Paraíba foi lançado em Cubati, sob a coordenação de Heleno Lima. A iniciativa visa promover desenvolvimento sustentável e apoio à agricultura local.
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bom dia, bom dia, bom dia, Bandeirantes! 6:02, virando mais uma hora aqui, trazendo muita alegria, muito sucesso, muita música boa, muito alto astral pra você aqui de Bandeirantes e toda a região. Olha só, 6:02 em Bandeirantes. Vamos atualizar aqui o site da Cimepar pra gente passar as informações pra você. Olha só. Agora em Bandeirantes, 13 graus, a mínima de 13 e a máxima pode chegar aí a 27 graus. Já deu uma diminuída. Agora de manhã, 5 e pouco da manhã, estava 28, já diminuiu um. Aí a mínima 13, a máxima 27. A sensação térmica agora em Bandeirantes é 12 graus, mas a mínima é de 13, tá? Os ventos sopram aí entre 7, podendo chegar com rajadas de ventos de até 25 km por hora. Não há probabilidade de chuva para hoje. A umidade relativa do ar fica entre 31% e 74%. É, para hoje, então, não há probabilidade de chuva mais uma vez, né? Estamos aí já num período aí de 8, 10 dias sem chuva, um período de estiagem bastante frio, tem feito bastante frio aqui na cidade de Bandeirantes, né? Então, são 6:03, quero agradecer a você pelo carinho da sua audiência, você que está juntinho comigo desde as 5 da manhã, ouvindo aqui a nossa programação da 87, o Sertanejo 87, comigo, Luiz Henrique, vou contigo até as 7 da manhã, trazendo muita música boa, muita alegria, muita sintonia pro seu rádio, tá bom? Entra em contato com a gente através do

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São 6:05, 6:05. Quero mandar um abraço especial aos nossos amigos que estão curtindo a nossa programação desde as 5 da manhã. O meu amigo Rafael mandou uma foto aqui do meu amigo, pelo amor de Deus, deixa abaixo. Eu acho bem que, Rafa, pra falar bem a verdade pra você, eu acho que ele deve ter nascido lá pra aquelas bandas lá, viu? Que ficou boa essa camisa pra ele, rapaz. Mas, pensa numa camisa que ornou, ficou bom demais. Eu mostrei pra ele ali, ele falou que não pode divulgar não, senão ele manda nós tudo embora, tá? Deixa abaixo isso aí, vai melhor você apagar essa foto aí, senão vai dar problema. Aí também eu quero mandar um abraço ao meu amigo Marcão, tá curtindo a programação desde cedo também, que tá lá. Hoje ele tá com Taxinha, não tá com Taxinha, tá com Antônio Marcos, o Marcão. Alô Marcão, dois Marcão hoje junto, misericórdia. Também a Lidiane, o Chiquinho, o Marcelo e o Claudinei, tá sempre ouvindo a nossa programação aí todos os dias, desde as 5 da manhã. Também o Sérgio, alô Sérgio, bom dia. Viu? Bom dia, muito obrigado pelo carinho da audiência de vocês. E a Luciana também tá curtindo junto com a gente lá no Jardim São Rafael. O Davi, seu Nelson, alô seu Nelson, bom dia pra você, viu? Também tá lá curtindo, ouvindo a nossa programação aí na nossa 87.7, aqui na nossa Casa FM. É assim, você manda seu zap e a gente toca a música pra você, manda o seu alô, manda aí o seu pedido musical que a gente detona. Você manda de lá, a gente manda de cá. Beleza? Combinado assim? Você manda daí, nós mandamos daqui e fica tudo igual. 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Meu amigo, vai dar Espanha ou vai dar Argentina? Dê seu palpite, fala comigo aí, vai dar Espanha ou vai dar Argentina? A galera tá curtindo aqui, tá ouvindo, tá falando que vai dar Espanha. Eu não duvido deles não, tá? Eles estão falando que vai dar Espanha, então eu acho também que vai dar Espanha. Eu tenho quase certeza que vai dar Espanha, mas vamos saber o que vai acontecer no domingão, né? E sábado acontece aí Inglaterra e França, né? Inglaterra e França vão disputar aí o terceiro e quarto lugar, são aí as quatro finalistas da Copa do Mundo de 2026. São 6:09, 6:09. 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

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Eita, coisa boa, 6:11, 6:11, manda mensagem pra cá, 43 99920 4010, pede seu sucesso, pede sua música e vamos juntos aí até às 7 da manhã, com toda certeza, sempre trazendo muita música boa pra você, sempre trazendo muita sintonia, muita alegria, muita festa aqui na nossa 87.7, aqui no Sertanejo 87. Bora lá, chega de falar, Faustão, vamos tocar música, vem aí, Elis, Idas e Voltas, Mato Grosso e Matias, 6:11, bom dia!

Com certeza que a gente se encontra todos os dias de segunda a sexta-feira, das 5 às 7 da manhã. Você ouve aqui na nossa casa FM o Sertanejo 87. Comigo, Luiz Henrique, vou contigo até as 7 da manhã, trazendo o melhor da música sertaneja pra você aqui na nossa estúdio Casa FM, na nossa 87.7. Entre em contato com a gente através do 43 999 20 4010, pede sua música, pede seu sucesso e vamos juntos fazer a programação da nossa estúdio Casa FM até às 7 da manhã, trazendo muita música de qualidade pra você. Coisa boa, 6 horas e 28 minutos, 6:28, bom dia pra você que tá sintonizado na nossa 87.7. 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Seis horas e 30 minutos, 6:30 em Bandeirantes, também conhecido como 6:30. Bom dia você que tá sintonizado na nossa 87.7. Alô, Marcão, Marcão tá curtindo a programação, ouvindo aí a nossa 87. O Rafael também tá curtindo, ouvindo a programação lá em Santa Mariana. Alô, Rafa, ele sim que apresenta aí o Sertanejo de Verdade todos os sábados aqui na nossa estúdio Casa FM. Amanhã tem, né, Rafa? Amanhã tem aí com certeza o Sertanejo de Verdade aqui na nossa estúdio Casa FM com o Rafael, ele sim que apresenta aí todos os sabadões aí, trazendo o sertanejo raiz, aquela moda boa, aquela musicona gostosa de ouvir. Você ouve aqui na estúdio Casa FM todo sábado com o Sertanejo de Verdade. Pararam, pararam, pararam, pararam. Olha só, são 6 horas e 31 minutos. 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Bum, 6 horas e 32 minutos, 6:32. Quero mandar um abraço ao pessoal que tá curtindo lá no São Rafael a nossa programação, tá? A Luciana tá ouvindo, também aí o seu Nelson. Alô, seu Nelson, bom dia, tá ouvindo a nossa programação aí, e também o pessoal lá do Jardim Paraíso tá curtindo a programação, o pessoal lá também do Jardim Ana Rosa. Alô, o pessoal do Jardim Ana Rosa, a dona Beza, o seu Raimundo, também aí
O Du tá curtindo a programação, o Antônio Marcos, o Renato, todo o pessoal aí curtindo a programação, o pessoal também lá de Edão Serralheria, o Éder, a Dona Maria, também aí o Gabriel tá curtindo a programação, o Arthur, a Fernanda, sempre ligadinhos, ouvindo aí a nossa 87.7. Isso é bom demais, né? Bom demais saber que você tá do outro lado do rádio aí, ouvindo a programação, curtindo a nossa 87.7, porque aqui você ouve qualidade pura, tá? Aqui a gente trabalha com muita qualidade, trazendo sempre o melhor pra você aí do outro lado do rádio. Então tá virando aí mais uma hora, 6:33, vem eles. É, Zezé de Camargo e Luciano, Roupa de Lua de Mel, pensa numa moda boa. Bom dia pra você.

Sertanejo 87, 6h37, bom dia! Vem fazer amor comigo, Leandro e Leonardo, agora na nossa 87.7.

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1: Casa FM, 6 horas e 46 minutos. A mulher que eu amo, João Mineiro e Marciano. Bom dia, Bandeirantes!

0: E é mesmo, rapaz. Aqui é só modão de primeira pra você de Bandeirantes e toda a região curtindo o nosso Sertanejo 87. Bom dia pra você. São 6 horas e 49 minutos. Aqui é só modão de qualidade pra você, viu? 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É bolos gostosos. É. Deixa eu ver se eu consigo falar com meu amigo José Lúcio Escalada, que tá do outro lado da linha. Alô, bom dia!
1: Bom dia pra quem?
0: Depende. Bom dia pra mim é um bom dia. Pra você, provavelmente, é um ótimo dia, né?
1: Excelente dia.
0: Deixa eu ver qual canal que você tá aqui agora. Vai falando aí que eu vou baixando aqui.
1: Ai, meu Deus do
0: céu. Não é esse? Não, fala de novo.
1: Oi, bom dia.
0: Você vai participar da programação? Você faz aniversário quando, Zé?
1: 4.
0: Não entendi.
1: Eu faço dia 24.
0: Dia 24 de?
1: Dia 24.
0: Dia 24 de que mês?
1: De fevereiro.
0: De fevereiro? Ah, tá. Eu sou do dia 10 de fevereiro. Então nós dois já dançou nessa, né? Só o ano que vem.
1: Não, mas nem que fosse.
0: Ah, mas vai que cola, né? Então, pra participar aqui dessa mega promoção, mais uma programação aí, mais uma promoção deliciosa aí da Estúdio Casa, juntamente aí, gozado, né? Você só faz parceria com coisa de comer, você não é bobo não, né?
1: Não, mas é que o povo gosta, né?
0: É bom, ué.
1: É, o povo gosta.
0: Primeiro foi a Sanguine Massas, o Mercado Vale, agora aqui o pessoal da Joãozinho, padaria e confeitaria do Joãozinho, que vai sortear, tá fazendo 10 anos a padaria?
1: Rapaz, o Joãozinho é uma pessoa fantástica, cara. Esses dias, há um tempo atrás, logo quando a gente inaugurou a rádio,
0: uhum,
1: eu fui falar com ele pra gente... Eu encontrei ele lá na Mari Alto.
0: Na Mari Alto, é sempre assim.
1: Com o Tico e com o Esquilo lá.
0: Uhum.
1: Assim, ó, passa lá que eu preciso falar com você. Falei, beleza. Aí um dia eu passei e não tava lá. Aí no outro dia eu passei, sentei, comi um salgado lá, tomei uma coca. Ele falou assim, rapaz, querer eu quero. Mas não é a hora ainda.
0: Eita.
1: Ah, então tá bom, é. Aí eu passando na rua, ele falou, vou lá conversar com o João. Aí sentei lá, mandei uma foto pra ele, tô na sua padaria, cadê você? Falei, tô aqui. E foi lá na frente lá. Aí foi lá, sentamos lá, falei, daí, vamos fazer? Falei, vamos.
0: Aí,
1: vamos fazer aí pra dar um bolo pros nossos ouvintes. Olha que legal. Então você Isso. que tá fazendo aniversário aí, a partir de hoje, ontem, né? Desde ontem já, você pode mandar sua mensagem pra cá e deixar o nome dos seus aniversariantes para concorrer a um delicioso bolo.
0: Então os aniversariantes do mês de julho, manda aí mensagem para cá no 43 999 20 4010, que a gente já vai estar anotando todos os aniversariantes aqui e já vai estar concorrendo. Que dia que vai ser o sorteio, meu amigo?
1: O sorteio vai acontecer todo dia, último dia do mês.
0: Todo dia, último dia do mês.
1: É.
0: É igual o dia de pagamento da prefeitura. Isso. Último dia do mês, tá na conta.
1: É porque é o aniversário do mês, né?
0: Aniversário do mês pra comemorar no final do mês. Tá bom, tá valendo. O importante é o bolão. E lá é bom os bolos da padaria do João, hein? 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
0: Uhum. 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
1: Então a gente vai estar fazendo esse sorteio aí pra galera aí a partir de ontem, né? Então você que tem seu aniversariante, né? Na sua casa aí, na sua família, o seu amigo, enfim, né? 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
0: Maravilha. 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
0: 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Tá dado o recado então, meu amigo José Lúcio Escalada. Tivemos ontem aí agora nós podemos falar sobre isso, né? Tivemos aí uma operação chamada aí uma operação Ricochete aqui em Bandeirantes que repercutiu aí a nível estadual, né? Aonde foram 8 pessoas.
1: Sete pessoas.
0: Sete presos. 7 presos aí acabou desmantelando uma quadrilha que agia. Sete detidos ou presos, né, que seja, aí acabou desmantelando uma quadrilha que agia aqui em Bandeirantes. E eu vou falar para vocês, os homens tava forte, hein, cara? Tava com 100 e alguma coisa, R$1.000 guardado na casa em espécie, mais uma quantidade de droga.
1: Luizinho e amigos ouvintes da nossa Casa FM, quando o trabalho é bem feito e tem responsabilidade naquilo que faz.
0: Com certeza.
1: Ontem a polícia, né, civil, polícia militar fazendo a operação, né? E aí fazendo os flagrantes, né? O delegado tava fazendo os flagrantes lá dentro da própria delegacia e do nada recebe uma ligação anônima. Fala assim, ó, a pessoa que o senhor pegou na casa tal aí, no lugar tal,
0: uhum,
1: tem uma casa em tal lugar lá e tá vazia essa casa, dá uma olhada lá.
0: Dá uma idinha lá, sem compromisso.
1: Sem compromisso, e foram lá, rapaz. Rapaz, por quê? Aí que tá a seriedade da polícia, né? A seriedade da polícia. Foram lá, não era mandato, foi apenas a observação, ou seja, uma denúncia.
0: Foram só fazer uma averiguação.
1: 30 quilos de maconha, 500 gramas de cocaína e mais 125 mil de dinheiro, cento e alguma coisa mil de dinheiro.
0: Passou de 100 mil. Na reportagem falava algo acima de 110 mil.
1: Então, 100 e quinhentos, alguma coisa assim. Até a matéria está nas nossas redes sociais, né? Está nas nossas redes sociais, se vocês quiserem ter toda a matéria na íntegra. Já bateu mais de 20 mil visualizações.
0: Sim, você teve a oportunidade de conversar direto ali com o Dr. Michel, né?
1: E agradecer o Dr. Michel por nos atender prontamente ontem, né? Na hora que ele estava fazendo flagrante, ele falando com a gente aqui dentro do Casa Notícias.
0: Isso. Loucura. Foi interessante, foi bacana. A gente
1: passou lá para falar com ele.
0: Bacana. E hoje tem a presença aí do capitão da Polícia Militar também junto com você aqui no Casa Notícias, é isso?
1: Isso, a gente não, digamos assim, né? Não foi esperado, né, pro capitão Thiago tá aqui com a gente, mas não, digamos assim, não foi, foi agendado, mas não foi esperado essa
0: operação aí.
1: Dessa operação, mas com toda certeza ele vai estar falando dessa operação também aqui dentro do nosso Casa Notícias.
0: Foi uma feliz coincidência, então, vamos dizer assim que está tudo corroborando para que seja tocado nesse assunto, para que a gente possa esclarecer um pouco mais as dúvidas aí do que aconteceu, porque teve gente que ficou com bastante medo e...
1: Porque até
0: 6 horas da manhã, aquele helicóptero em cima da casa da pessoa e carro de polícia para lá, para cá, dali a pouco sai o carro com polícia, com cachorro na mão, aí ninguém entendeu, foi nada.
1: Mas quando... um detalhe também, gente, eu vou até conversar com o capitão Thiago hoje sobre isso dentro do Casa Notícias, qual é a situação e qual o papel do cidadão nesse lado, quando acontece essas coisas.
0: Porque é importante.
1: A gente visualiza que tá virando uma coisa mais comum, esse trabalho da, de operações aéreas, operações na madrugada, à noite,
2: sim,
1: né, no início da noite, da Polícia Civil e da Polícia Militar. Então, eu, é uma das questões que eu vou fazer. Qual que é o trabalho do cidadão? É ficar dentro de casa, é sair pra rua, é entrar...
2: É porque hoje, polícia, hoje na verdade, o que acontece? Hoje todo mundo acha que é repórter, né? Hoje você pega um celular na mão, sai, hoje eu sou repórter, vai filmar, acaba se dando mal. De repente, é que não teve. E se tivesse uma troca de tiros?
1: Então, é isso.
2: Aí o risco é maior.
1: É uma das questões que a gente vai conversar com o Capitão Thiago também sobre isso. O porquê, o que deve ser feito, qual é o trabalho do cidadão. Né, o papel do cidadão nessas operações aí, quando está envolvendo polícia, né, helicóptero, cão. A gente visualizou também nos vídeos que estão circularam e nas redes sociais a Polícia Civil com a caminhonete estourando o portão.
2: É,
1: se não pode, né? Tem muita coisa aí. Que o pessoal tá meio que preocupado com a situação.
2: Eu vou falar uma coisa pra você, cara. Eu, como cidadão, eu fico dentro de casa com a porta trancada, bem quietinho.
1: Mas nada melhor do que as pessoas que estão dentro da área pra falar, né?
2: Sim, com certeza. Então tá aí, vai. O Capitão Thiago hoje, muito provavelmente, com toda certeza, estará aqui trazendo aí mais informações dentro do Casa Notícias e... trazendo aí a veracidade dos fatos para a gente poder entender o que aconteceu ontem. É, com certeza houve uma investigação muito ampla, muito grande antes. Isso é hora de me ligar, meu amigo. Calma, calma, calma, já falo com você.
1: Só para concluir essa parte, Luizinho, e para falar sobre a investigação e outros trabalhos, o Dr. Michel, né, estará na terça-feira aqui na rádio falando um pouquinho sobre esse assunto também.
2: Ah, maravilha. Ele vai estar aqui na rádio também trazendo muito mais informações, né? Isso é importante. Essa interação da notícia diretamente na fonte, né, Zé? Que a Casa Notícias aí tá trazendo é muito importante, né? Isso é muito bom. Bom, deixa eu encerrar o meu programa, passando a bola aí para você, já dando continuidade no programa Oração da Manhã, trazendo a palavra de Deus aí e a esperança que nós temos aí que tudo se resolva, né? Que dê tudo certo, que a gente volte à normalidade aqui dentro da nossa cidade, tá bom? Fiquem todos com Deus, eu volto na segunda-feira, se Deus quiser, às 5 da manhã, trazendo muito mais música, muito mais alegria, muito mais sintonia alto astral aqui na nossa estúdio Casa FM com o Sertanejo 87. Acompanha a gente aí desde as 5 da manhã. A todos, Lúcio, muito obrigado. Até a segunda-feira, se Deus quiser. Fiquem todos com Deus. Fiquem agora com o programa Oração da Manhã com meu amigo Lúcio Escalada. Tchau, fiquem com Deus. Até segunda!

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4: Olá, bom dia! Bandeirantes, 7 horas mais 6 minutos. Bom dia para você acompanhando a nossa Oração da Manhã aqui na nossa Casa FM. Bom dia para você. É muito bom saber que você está aí do outro lado do rádio acompanhando a nossa manhã, louvando e agradecendo a Deus por mais um dia que se inicia. Para você que está chegando agora, seja bem-vindo, seja bem-vinda. Para você que está com a gente desde cedinho, né? Desde as primeiras horas do dia, obrigado pelo carinho sempre com a nossa Casa FM. Vamos juntos aqui na nossa manhã. Bom dia para você que nos ouve, para você que nos assiste. É muito bom saber que você está aí acompanhando a nossa Oração da Manhã, louvando e agradecendo a Deus por mais um dia, tá bom? Seja bem-vindo, seja bem-vinda. A nossa Oração da Manhã está começando nesta sexta-feira, dia 17 de julho. 7 horas mais 7 minutos, virando reloginho neste momento. Começamos bem a nossa programação com o nosso momento de oração com o Padre Ezequiel Dalpozo, aqui na nossa Casa FM. Bom dia para você.
5: Bom dia!
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meu caro e minha cara ouvinte, estamos juntos mais uma vez para este momento de reflexão que ele possa ajudar a você a viver melhor. E eu espero também que você ajude a divulgar esse momento a outras pessoas para que também escutem. Queria falar sobre o tema da tranquilidade do coração e a tranquilidade como encontro com a verdade, com a minha verdade, com a verdade que existe e habita em mim. Nós hoje vivemos tempos agitados, muitas pessoas estão agitadas o tempo todo, não conseguem desligar nunca, estão sempre nos seus afazeres, nos seus trabalhos, preocupadas com muitas coisas de trabalho, de família, de situação financeira, de educação dos filhos, de compromissos de amanhã. Isso faz com que a pessoa viva intranquila, ela está sempre agitada, inquieta, não consegue encontrar paz. Provavelmente quem está num agito muito grande não consegue se tranquilizar porque também tem medo de uma hora ficar sem fazer nada. E o fazer nada possibilita confrontar-se com a própria verdade. E eu não quero ver a minha verdade, por isso me ocupo em muitas coisas. Pode ser o temor que algumas pessoas enfrentam, por isso não conseguem ficar um momento de silêncio, não conseguem encontrar a tranquilidade, porque esse silêncio possibilitaria a elas enxergar-se como elas são, por isso encontrar-se com a própria verdade. Quando não tenho nada em que segurar, toda a minha decepção pode vir à tona. Posso descobrir que minha vida está errada, que todo o meu empenho pelos outros é algo incerto. Só continuo para fugir do desespero. Então a pessoa continua agitada para fugir dessa verdade. Mas no fundo,

0: Não acredito mais se o que faço e vivo ainda tem sentido. Está tudo vazio e eu quero fugir desse vazio. Do contrário, a minha consciência pode pedir a palavra. Sentimentos de culpa podem aparecer e disso eu tenho medo. O pior que poderia me acontecer seria ter de encontrar com a minha verdade. Como quero evitar isso a todo custo? Sempre preciso fazer alguma coisa, ter alguma ocupação. Assim o próprio tempo livre fica estressante. No lazer, também encho o vazio com mil atividades. As pessoas que se esquivam da sua verdade estão numa fuga constante de si mesmas e depois se queixam de que estão estressadas. Elas mesmas são responsáveis pelo seu estresse. Não podem alcançar tranquilidade porque no fundo do coração não querem isso, porque um medo dentro, arraigado, não as deixa nem por um minuto parar, silenciar, tranquilizar-se. Caro ouvinte, essa é uma questão importante, porque muitas vezes nós percebemos, olha, aquela pessoa está sempre agitada, como ela trabalha, ela não para nunca, não desliga nunca. Pode ser que isso seja devido ao temor que ela tem de encontrar-se com a sua verdade. E depois ela diz, estou estressada. Por que você está estressada? Não consegue parar por quê? Não consegue fazer silêncio por quê? O silêncio faz a pessoa perceber-se como ela é. E muitas pessoas não querem fazer isso. Caro ouvinte, pensemos nisso. Um forte abraço. Deus te abençoe e te guarde. Em nome do Pai, do Filho e do Espírito Santo. Amém.
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7:16. Bom dia, Banda Vida Reluz, aqui na nossa programação. Bom dia pra você, é muito bom saber que você tá aí do outro lado do rádio, acompanhando a nossa manhã, louvando e agradecendo a Deus por mais um dia, por mais uma manhã. Você que nos deixa fazer parte da sua manhã, obrigado pelo carinho sempre com a gente, tá bom? Vamos juntos aqui na nossa programação, tá em casa, tá indo ao trabalho, já está no trabalho. Bom dia para você, é muito bom saber que você tá aí deixando a gente ir junto contigo aqui nas ondas da nossa casa FM, tá? Na nossa 87.7. Você que acompanha também através da nossa casafm.com.br, dos nossos aplicativos, enfim, onde quer que você esteja acompanhando a nossa manhã. Bom dia! 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Compucel Informática, tecnologia, confiança e solução para você. 7:18, Comunidade Católica Shalom, Keri Ellison aqui na nossa manhã. Bom dia para você.

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3: Colo de Deus aqui na nossa manhã. Bom dia.

7:34 aqui na nossa manhã. Deus falou comigo no silêncio aqui na nossa programação da nossa Casa FM nesta manhã de sexta-feira. Bom dia para você, muito bom saber que você tá aí acordando conosco. Alô, Claudião, bom dia. Alô, Dário, bom dia. Você acompanhando a nossa manhã nesta sexta-feira, dia 17 de julho. Bom dia para você, muito bom saber que você tá aqui com a gente na nossa oração da manhã, na nossa Casa FM 87.7. 7:35, bom dia para você. 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Fernandinho, uma nova história aqui na nossa manhã. Bom dia para você. Bom dia.

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6: Servo do Altíssimo, grato por tudo na nossa manhã. Bom dia.

7h50 aqui na nossa manhã. Servo do Altíssimo, grato por tudo, sempre. Ótima sexta-feira, 17 de julho para você acompanhando a nossa manhã. Bom dia, é muito bom saber que você tá aí acompanhando a nossa manhã, louvando e agradecendo a Deus por mais um dia, por mais uma manhã aqui na nossa Casa FM, na nossa oração da manhã, né? Vamos juntos, onde quer que você esteja, em casa, no trabalho, no trânsito, né? Nos levando de carona, tá chegando no trabalho com o radinho ligado aí nas ondas da nossa 87.7. Você que acompanha também através dos nossos aplicativos, obrigado pelo carinho sempre com a gente, tá bom? Fique à vontade, vamos juntos, onde quer que você esteja aqui na nossa manhã, da nossa oração da manhã. 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Vamos lá, Padre Marcelo, quem lembra? Erguei as mãos na nossa manhã.

7:58 na nossa manhã, aqui na nossa Casa FM, a nossa oração da manhã. Bom dia pra você, é muito bom ter a sua sintonia, a sua audiência aqui na nossa Casa FM. A gente vai ficando por aqui, prometendo voltar amanhã, tá? Sábado a gente tá de volta aqui na nossa manhã. E a gente vai deixando aqui o Padre Zezinho na nossa manhã, pra nós encerrarmos muito bem a nossa oração da manhã. Continue conosco, daqui a pouquinho tem o nosso Casa Notícias na nossa Casa FM. Bom dia pra você.

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0: de Natal do ano de 353, quando Ambrósio se tornou bispo de Milão, foi morar com ele como colaboradora e viveu em comunidade com algumas companheiras. Dedicou-se à oração e aos cuidados dos pobres até a sua morte.
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0: Olha a previsão do tempo para hoje, Bandeirantes e toda a nossa região. A temperatura fica entre 13 e 27 graus. A umidade relativa do ar varia entre 31% e 74%. A precipitação acumulada, ou seja, a ocorrência de chuva, é nula. Então não há probabilidade de chuva para este final de semana. Né? Muito sol, a temperatura aí chegando aí, para você ter uma noção, a 33 graus na próxima, até o domingo, né? Então, portanto, vai esquentar um pouquinho aqui na nossa cidade de Bandeirantes. Neste momento, as temperaturas marcam 13 graus.
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2: 8 horas mais 9 minutos aqui na nossa manhã, nesta sexta-feira, dia 17 de julho. Bom dia para você, é muito bom saber que você está aqui acompanhando a nossa programação. Nós vamos falar um pouquinho do Lions Club, né? Hoje nós estamos aqui com a Val, o Val e também a Cidinha. Inverti! Você viu só a Cidinha e também, Val. Desculpe a minha ignorância, mas foi um lapso da minha memória aqui devido à Covid. O nome para mim é uma tristeza, mas enfim, até o final do horário a gente, digamos assim, consegue manter isso tudo. Mas a gente vem falando durante toda essa semana sobre um bazar que vai acontecer no Lions Clube de Bandeirantes, que já é, a gente sabe que é uma tradição que o Lions proporciona aí.

0: isso para ajudar também, né? Antes de mais nada, bom dia, Val, fala um pouquinho para a gente sobre esse trabalho.
1: Bom dia, Lúcio, bom dia aos ouvintes. A gente está aqui representando o Lions Club Bandeirantes e hoje especial para falar da nossa, do nosso Bazar Beneficente, que é uma das nossas promoções.
0: Uhum.
1: Nós temos uma promoção chefe nossa, que é o Almoço Mineiro, mas também o Bazar nos ajuda muito.
0: Sim.
1: E dessas promoções a gente consegue tirar aí o capital para a gente manter o nosso banco ortopédico e pagar nossas despesas lá, porque nós temos a possibilidade dentro do estatuto de tirar 30% dessa arrecadação para estar pagando os custos, né? Porque nós temos as taxas que nós temos que pagar. E então a gente 30% a gente pode tirar e o restante a gente aplica prioritariamente no banco ortopédico.
0: E diga-se de passagem, né, Val, esse banco ortopédico aí é uma benfeitoria gigantesca para nossa região, para nossa cidade, né?
1: Atendemos bastante pessoas, Lúcio. Nós temos lá o companheiro Zé Luiz da padaria, que todos ou a grande maioria deve conhecer, e é onde a gente concentra ali, vamos dizer assim, a pessoa precisa, procura o Zé, que lá na padaria fica, né, as cadeiras de roda, cadeira de banho, andador. Nós tivemos também uma doação da Santa Casa, camas hospitalares,
0: uhum,
1: que agora a gente está conseguindo atender também com cama hospitalares.
0: Olha que legal. Só para que a gente entenda também, Val, essa questão, como que funciona, né? Muitas vezes as pessoas perguntam, ah, eu preciso, como que eu faço? É uma doação que o Lions faz? É um empréstimo que o Lions faz? Como que é isso?
1: Muito bem, é um empréstimo que a gente chama lá de... Como é que é mesmo, Cida?
0: Comodato?
1: Comodato, justamente, é isso mesmo. Então a gente empresta, a pessoa faz o uso dentro da sua, né, necessidade lá, e a gente até pede que quando termina, né, deixa de usar, que ou devolva lá para o Zé na padaria ou nos avise, qualquer dos associados aí, que a gente vai buscar, porque a gente tem essa falha nesse retorno. Mas a gente está lá pronto para atender e precisando, estamos às ordens.
0: E dentro dessa necessidade, né, de buscar coisas novas, até mesmo arrumar a que volta, né? Porque muitas vezes as pessoas usam ali, não estou usando mais, vou devolver. Eu, digamos assim, eu vou ser sincero, né? Na minha humilde opinião, deveria pelo menos arrumar, mas, né, 99%, ó, não tô usando mais, você quer vir buscar? É mais ou menos assim, né? É. Quer vir buscar, né? Mas enfim, se volta já é bom, né?
1: Não, voltando, não importa o estado que esteja, a gente gostaria que ela voltasse, né, boa, mas não importa o estado que esteja, para nós é interessante. Inclusive foi oportuno que nós estamos lá com, eu vou chutar aqui umas 100 cadeiras de retorno que estão lá empilhadas, e hoje, na nossa nova gestão, não, diante de todo esse trabalho nosso, mas o nosso intuito hoje é construir um barracão lá pra gente estar alocando essas cadeiras que voltam e pra gente ter um espaço para recuperar.
0: Uhum.
1: Fazer de duas, três, uma, porque o ciclo de empréstimo é grande, então muitas vezes falta, a gente não consegue com as nossas promoções ter muitas cadeiras, né? Mas a gente consegue, mesmo dessa forma, e tá atendendo, e vamos procurar atender melhor ainda.
0: E dentro dessa necessidade e também a oportunidade, Val, a gente vê que muitas vezes o Lions tira dele mesmo para fazer tudo isso, né?
1: Sim.
0: É dele mesmo que sai,
1: recurso,
0: não vem de outra,
1: não,
0: do,
1: nós
0: de
1: não
0: outro,
1: temos ver.
0: Do outro lugar para arrumar. Então tem que fazer essas promoções, né?
1: Sim, sim. O que a gente tem para angariar esses dinheiro aí, né? Esse capital para buscar esses materiais é nas nossas promoções.
0: Uhum.
1: E graças a Deus sempre são bem aceitas essas promoções nossas e a gente consegue estar sempre comprando cadeiras novas, né? E atendendo aí. Mas agora com essa construção lá do nosso barracão lá, eu creio que a gente ainda vai melhorar mais ainda esse atendimento.
0: E é muito... No, desculpa a minha colocação, Val, e também Cidinho que está aqui com a gente. É muito caro para fazer essa manutenção? Ou seja, eu sei que cada caso é um caso. Mas, por exemplo, vem uma cadeira de rodas ali. aí falta uma rodinha, falta um puxador, falta um freio, falta um negócio, aí solda, aí quebra um pedaço, aí tem que soldar. É caro para fazer essa manutenção?
1: Não, com certeza é, Lúcio. A gente tem parceiros aí.
0: Ah, que bom.
1: Que nos atende aí, que é o tio, né? O tio, grande companheiro nosso aí, que compra essas cadeiras. Ele tem já um parceiro específico. Quando a gente precisa de algumas peças de reposição, compramos deles. Mas o que eu tenho lá e posso falar para você, tá lá para você, se você quiser algum dia passar lá, nós temos várias situações lá que voltam a cadeira só com a rodinha estragada. Então eu tiro de uma outra ali e consigo. Só que o que está faltando para nós hoje é colocar isso dentro de uma situação bem arrumadinha para nós estar conseguindo com os companheiros tirar o nosso tempo, ir lá, arrumar e continuar servindo a nossa comunidade.
0: Até porque muitas vezes é um detalhinho, né?
1: Sim, detalhe pouco.
0: Né? Detalhe ali que pega aqui, pega por lá, enfim, né?
1: É, não te cortando. Sábado passado nós fomos lá, né? Tinha uma pessoa querendo uma cadeira e eu não tinha essa cadeira. Só que eu tinha lá uma cadeira que tava com os panos, né?
0: Uhum.
1: Assento e costal danificado. E a gente tem lá. Troquei tudo, só que daí eu liguei pra pessoa, a pessoa, não, Val, já arrumei. Falei, não, tranquilo, tenho mais uma cadeira aqui, pronta uhum. pra precisar servir. E a gente servir.
0: Olha só, e falando sobre o bazar, neste sábado, então, acontece este bazar que é voltado pra isso, né?
1: Também, esse bazar, a gente tem lá, né, as doações que a gente recebe, e também é esse recurso que vem pra nós, e a gente consegue transformar ele lá em mais cadeiras, mais, né?
0: E como que vai funcionar? De que horas a que horas? O local?
1: O local é lá na nossa toca, que fica lá na Zumira de Albuquerque 108, na Vila União, ao lado uhum. ali da Escola Municipal Diógenes, né? Também lá funciona a Estadual Cecília Meirelles, das 13h30 às 16 horas. No sábado agora.
0: Então, portanto, amanhã...
1: Amanhã.
0: Tá todo mundo convidado a passar por lá, a partir da 1h30.
1: Todo mundo convidado a partir das 13h30, 1h30, passar por lá.
0: E agora eu vou falar um pouquinho com a Cidinha. Cidinha, o que tem lá pro povo?
2: Ai, bom dia, mais uma vez. Bom dia, Lúcio. Bom dia, ouvintes. Este bazar, ele está muito... com muitas roupas boas, uhum. inclusive estamos no frio, né? Então nós temos várias blusas para o inverno. Quem estiver precisando de blusas, né, de roupas para o frio, vá lá que nós podemos atender muito bem. Temos roupas de crianças, calças, camisa, camisetas, enfim... estamos assim preparados para atendê-los.
0: Olha que bacana, então amanhã está todo mundo convocado, podemos dizer assim.
2: E exatamente, estão todos convocados e a gente espera assim uma boa parte da comunidade, né? Quem sempre vá nos prestigiar e nos ajudar.
0: Com toda certeza, né? A gente tomara que consiga levantar muitos fundos aí para que possamos construir, né, esse barracão aí, fazer, porque a gente vê que o Lions, ele trabalha para a gente mesmo, né?
1: Sim.
0: Não é um trabalho simplesmente, não, é para vocês, não. É um trabalho voluntário que revolta para a comunidade.
1: Para a comunidade, né? Justamente.
2: E sempre a gente fala, né, juntos somos mais fortes, então não é só nós do Lions, é a comunidade juntos.
0: Sim.
2: Juntamos todos. Serviremos a todos.
0: Sim, olha que bacana, precisam. Né? Isso é bacana, isso precisa mesmo, né? Val, quero agradecer a sua presença aqui na nossa Casa FM. Mais uma vez, muito obrigado. Volte sempre e vamos marcar um dia pra gente falar do Lions, como é o trabalho que o Lions executa na nossa cidade de uma forma geral. Muito obrigado pela vinda mesmo.
1: Eu que agradeço, Lúcio. Agradeço esse espaço que você nos dá. Isso é de grande valia e mostra também que você é um cara que tá aí para servir, né? Nos atendendo, não só a nós, mas a todos aí da comunidade. E a gente fica muito grato.
0: Eu que agradeço. Também, Cidinha, muito obrigado pela vinda.
2: Eu que agradeço você, Lúcio. Muito obrigado.
0: São exatamente 8 horas mais 20 minutos na nossa manhã. Eu vou para o Apoio Cultural. Já já a gente volta com mais informações, com mais notícias dentro da nossa programação.
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2: São exatamente 8 horas mais 23 minutos agora, 8 horas mais 23 minutos aqui no nosso Casa Notícias, nesta sexta-feira, dia 17 de julho. Ah, muito movimentado o nosso jornal hoje. Nós estamos recebendo aqui o capitão da Polícia Militar, aqui de Bandeirantes. Daqui a pouquinho ele vai falar com a gente também, trazendo informações, trazendo muitas informações para a nossa comunidade, né? Importantíssima as informações que o capitão Thiago vai estar destacando para a gente aqui na nossa manhã. Mas antes, deixa eu falar também aqui do nosso apoio cultural, né? 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Não se confunda. Daqui a pouquinho a gente fala mais sobre os nossos apoiadores culturais. Deixa eu conversar aqui com o capitão Thiago, da Polícia Militar, que está aqui recebendo. Quero agradecer o senhor por receber, atender o nosso convite, né? A gente sabe que o trabalho é árduo, é complicado, a agenda é muito corrida, mas teve um tirão tempinho para vir aqui conversar com a gente. Capitão, de mais nada, bom dia, é um prazer receber o senhor aqui.
3: Bom dia. Bom dia, Luz, bom dia a todos os ouvintes. Correria, mas para nós é uma satisfação poder estar aqui, conversar com você, conversar com a comunidade, e estamos aí, estamos à disposição.
2: Com toda certeza. Capitão, há quanto tempo o senhor está em Bandeirantes?
3: Já quase um ano.
2: Quase um ano?
3: Vamos completar um ano aí.
2: Olha que bacana.
3: Em outubro.
2: Já está chegando, então?
3: É, já tá um ano é pouco, né? É pouco, bom trabalho de segurança pública é pouco, mas gostamos aí da região, gostamos do trabalho, então é bacana.
2: O que, que o senhor, digamos assim, está tirando, né, de Bandeirantes, diga-se de passagem, né, desse um ano aí, podemos dizer de aprendizado, né, nesse primeiro ano aí?
3: Ah, primeiramente, aqui é uma região muito boa para se trabalhar. Temos profissionais, os policiais militares aqui, não só de Bandeirantes, mas e não só da 2ª Companhia, né, que pega a região aqui, mas do 18º Batalhão, de uma forma geral, são policiais excelentes, policiais aguerridos, que não deixam, né, a bola baixar aí, né, gostam do trabalho e vão para cima. Então isso é muito legal, muito bacana de se trabalhar aqui. E o apoio da comunidade, né? Não só do cidadão, do munícipe, daquele morador da cidade, mas também dos órgãos públicos.
2: Uhum.
3: Né? Prefeitura, Defesa Civil. Poxa, por nomear aqui, vou com certeza vou esquecer alguém, né? Vou ser injusto. Mas são todas as entidades públicas, a Polícia Civil, todas as forças, né, aliadas aqui da região, são muito atuantes e apoiam muito o trabalho da Polícia Militar, o que ajuda muito, né, no nosso comando.
2: Sim.
3: A gente conseguia ter bons resultados.
2: E dentro, a gente sabe também, né, capitão, que a Polícia Militar sempre trabalha com o efetivo no limite ali, né? É. No limite. E ainda tá dessa forma?
3: Ah, tá. Isso aí, provavelmente sempre vai ser, né? Mas eu gosto de falar assim, a gente tem que fazer o melhor com o que a gente tem. Sempre.
2: Sim.
3: Então, ficar reclamando, ficar colocando justificativa é fácil, né? Mas a gente tem que ser eficiente no que a gente tem. E é o que nós temos conseguido fazer.
2: Uhum.
3: Então, hoje a gente tem um cenário de segurança pública muito bom, de uma forma geral, né? Falando de Paraná.
2: Sim.
3: Tanto a parte de inteligência, a parte operacional. Então, a gente tá num momento muito bom, graças a Deus.
2: E dentro desse trabalho, capitão, a gente vê que está acontecendo, né, muitas operações na nossa cidade, né? A gente vê aí uma... Antes de fazer a pergunta da operação, esse trabalho conjunto, né? Uhum. E nós hoje podemos contar com a Polícia Federal, Rodoviária Federal, dentro da nossa cidade, a Polícia Civil, né, que a gente vai estar destacando também, óbvio, uhum, que a gente não tem como não comentar sobre esse, uhum, assunto, e também a Polícia Militar, agora também a Polícia da Carcerária, né, que é a
3: Polícia Penal.
2: Penal, melhor dizendo, obrigado. Enfim, são entidades distintas, mas com, sim, o mesmo objetivo, né?
3: Sim.
2: Como que é a ligação entre todos e tudo isso?
3: Hoje há a plena integração entre os órgãos de segurança pública. Isso a gente pode falar de forma bem tranquila. Essa integração, ela, no passado, às vezes ela existia, né, entre eu e você.
2: Uhum.
3: Né? A gente se conhecia,
2: sim,
3: a gente trabalha em forças diferentes, uhum, então vamos se ajudar.
2: Uhum.
3: Hoje essa integração, ela vem de forma institucional. Isso é um excelente avanço para a segurança pública.
2: Sim, com toda certeza.
3: Então, eu falo que eu trabalhava na região de fronteira, né?
2: Uhum. Ali em Foz?
3: Alguns anos atrás, naquela região toda ali, todos os 139 municípios
2: de fronteira. Complicado ali, né?
3: Complexo.
2: É complicado.
3: Tudo muito assim, complexo. Lá, a integração nasceu da necessidade. Então, por terem crimes extremamente complexos, redes de criminosos extremamente complexas, né, a polícia precisava atuar de uma forma condizente. Né? Então, uhum, essa integração entre órgãos federais com órgãos estaduais, até órgãos municipais, ela faz uma grande diferença. E na nossa região aqui não é diferente. Né? Então, uhum, a gente trabalha de forma extremamente integrada entre todas as forças. Então, a Polícia Rodoviária Federal tem alguma necessidade da Polícia Militar, eles nos contactam e o contrário ocorre.
2: Acontece também, né?
3: Se eles precisam de algum apoio, a gente se ajuda. Com a Polícia Civil nem se fala, né? Porque acredito hoje que é o órgão de segurança pública que a gente mais tem integração.
2: Acredito que seria, posso estar enganado, capitão, se eu estiver errado, me corrija por gentileza, é uma unidade separada, mas conjunta.
3: Porque a gente tá todo mundo embaixo do mesmo guarda-chuva,
2: sim,
3: ali, né? Que é,
2: sim,
3: a Secretaria Estadual de Segurança Pública. E o trabalho de um escorre no outro, não tem como, né? Então, uhum, a gente encaminha para a Polícia Civil, eles na investigação levantam informações, precisam às vezes de algum apoio operacional nosso. Então, o exemplo da operação de ontem
2: é
3: sensacional, né? Então, uma investigação levantou, né, um crime de estelionato, né, que foi levantado, escorreu ali na... A investigação chegou num crime de tráfico de drogas.
2: É tal qual que o nome, Ricochete, né?
3: Exatamente.
2: Ricocheteou ali.
3: Exatamente.
2: Uhum.
3: E disso, né, foi, pô, agora vamos precisar de efetivo operacional, uhum, né, para cumprir esses mandados aqui. Pô, o doutor Michel já conversando com a gente aí já tem um tempo. A hora que ele falou, não tem nem conversa, né? Já estamos aí.
2: Tamo
3: vamos
2: junto.
3: Ajudar com o que a gente tem. Não tem muito...
2: Sim.
3: Com a gente não tem muito, muito disso, né? Vamos para cima.
2: E como que, já entrando nesse caminho do capitão, como que surgiu essa operação, né? A gente sabe que é investigado, faz os mandatos, né? Muitas vezes tudo em segredo, não pode se alarmar, sim, né? Para que não possa ocorrer aí desfocar daquilo. E como que surgiu tudo isso?
3: Primeiramente, né, essa é a investigação do Dr. Michel, né? Ele foi o titular. Eu vou só falar o que eu sei aqui, que é o que foi noticiado. Então é tranquilo pra gente falar.
2: Enquanto aí sim, até o Dr. Michel, só pra aproveitar o ensejo, ele vai estar conosco na terça-feira.
3: Excelente.
2: Terça-feira, pra, a gente excelente. Fez uma matéria meio rápida com ele ontem, né? E na terça ele vai estar aqui pra diferenciar, falar um pouquinho, né, sobre esse trabalho. E hoje, mas falando do papel da Polícia Militar.
3: Então, ele iniciou essa investigação em cima de um crime de estelionato, que daí acabou ali na extração das informações ali, né? Surgiu uma questão de tráfico de drogas, indícios de uma rede, né, de uma associação criminosa para cometimento do crime de tráfico de drogas. Disso ele solicitou, né, os mandados de prisão, os mandados de busca e apreensão que foram realizados ontem, né? Aí eram muitos alvos, né? Então, geralmente uma associação, ela é isso, né?
2: Sim.
3: São muitos alvos e a gente precisa de efetivo para estar ali ajudando no cumprimento. Aí foi solicitado esse apoio, nós atuamos em, se eu não me engano, eram 8 alvos, nós da Polícia Militar atuamos em 3.
2: Sim.
3: Desses 3, nós conseguimos configurar ali, eles não tinham mandado de prisão, eles tinham mandado de busca, desses 3 alvos. Mas nas diligências ali, nós conseguimos lograr êxito em flagrante de 2.
2: Olha que coisa.
3: Então, excelente isso, né?
2: Sim.
3: Inclusive, num alvo que eu estava, a gente apreendeu quase 40 gramas de maconha. Isso é muita coisa,
2: sim,
3: né?
2: Caracteriza
3: tráfico, com, né? Tudo embaladinho já para vender, tudo bem caracteriza de tráfico. E, inclusive, da nossa parte também, além dessa atuação, né, de tropa ali, né? A gente teve atuação do nosso Operações com Cães do 18º.
2: Sim, Canil, né?
3: Então, o nosso binômio lá, que é o policial e o nosso cão, atuou e, poxa, trabalho espetacular, assim.
2: Tem uma
3: cão
2: imagem.
3: O cão é sensacional.
2: Tem uma imagem, ele, né, vasculhando lá, bateu ali e aí ele foi, nossa,
3: achou dentro do liquidificador.
2: Então, olha que coisa.
3: A gente sempre gosta de trabalhar com o cão nessas buscas, porque o nosso cão é muito bem treinado e muito eficiente.
2: Sim.
3: O Aquiles.
2: O Aquiles.
3: É o cara.
2: Ele é o cara.
3: Ele é o cara pra isso. E mérito do condutor dele,
2: sim,
3: né? Que é o
2: dúvida.
3: Giuseppe.
2: Sem dúvida.
3: Então foi um trabalho muito bacana, assim. E isso agora, né, entra uma nova fase, né? Agora vai ter a investigação em cima de tudo que foi também colhido durante essas diligências, esses flagrantes e tudo mais.
2: Até então.
3: Vai ter mais.
2: Sim,
3: mais resultados, com
2: sim,
3: certeza.
2: Digamos, como que a gente pode dizer, né? Foi achado apenas a ponta do iceberg, né?
3: Exatamente. Agora tem muita coisa que vai aparecer, muita coisa que eles podem falar, às vezes, né?
2: Sim.
3: Então tem muita coisa para rolar ainda.
2: E dentro disso aí, capitão, a gente vê o trabalho, né, da Polícia Militar. Muitas vezes o trabalho da Polícia Militar, ele depende muito da comunidade.
3: Com certeza, né?
2: É muito. Fundamental. E eu até me lembro uma vez, até que eu já contei essa história muitas vezes. Na época, olha, quando eu entrei na rádio lá na Iara ainda, a primeira matéria que eu fiz na minha vida foi com a Polícia Militar.
3: Que bacana.
2: Olha, então por isso que a gente tem um carinho muito grande pelo trabalho de vocês. Na época era o Tenente Talhete, acredito hoje que ele
3: já é. Tenente Coronel.
2: Tenente Coronel, olha só. E pra mim falar esse abençoado do Tenente Talhete. O senhor imagina?
3: E pra sair o nome.
2: E pra sair. Pra mim foi uma coisa doida. Por quê? Eu nunca tinha entrado dentro de uma delegacia.
3: Nossa, primeira vez
2: eu
3: trabalhando
2: fui
3: de, já.
2: Já foi pra entrar na delegacia.
3: Isso é bom, isso é um bom sinal, né?
2: Já entrei.
3: Não, porque às vezes se você tivesse conhecido antes,
2: não,
3: talvez não teria sido uma boa experiência.
2: verdade. Aí eu cheguei lá pra entrar, o cara algemado e tal, lá assim, que ele começou a griteiro, aquela coisa toda. Aí eu falei, gente, sei o que. Aí o Wilson na época falou assim, ó, já vai lá, o tenente já tá sabendo, já tá tudo. Você só pergunta pra ele lá, dá o início, ele já vai seguir a matéria. Eu falei, beleza. O porquê que eu tô falando isso? Porque não saiu o nome dele, que eu falei colher, falei que tá. É, menos o Talhete. Mas enfim. E não saía a denúncia anônima. a frase denúncia anônima não saía.
3: Nossa.
2: E, mas nossa. Assim, o que, que eu faço? Quando a pessoa liga na polícia para passar a informação, como que é o nome? Ah, como que é mesmo, tenente? Na matéria, tem essa. Não, acredito que hoje não tem mais, né? Mas quando, enquanto eu tava lá, tinha. É denúncia anônima. Isso, foi denúncia anônima? Aí eu fiz a pergunta, mas assim, essa participação da comunidade é muito importante, né? É
3: extremamente importante, essencial para o nosso trabalho. A gente começa com o próprio 90, né?
2: Uhum.
3: 90 ali, uma situação emergencial, situação que a pessoa está passando, está presenciando, né, algum delito, alguma situação complexa, é muito importante ela informar. Agora sim, nós temos outros canais também de informação, principalmente o 181, que daí é denúncia anônima e anonimato garantido.
2: Sim.
3: Então, a gente recebe ali, quando chega 181 para nós, ele chega sem nenhuma identidade de ninguém. Então, isso é importante a comunidade confiar neste canal de informação.
2: Uhum.
3: E é muito importante que ela nos traga informação também. Porque a gente depende disso. Então, às vezes, poxa, que nem ontem foi perfeito o que
2: ontem
3: aconteceu.
2: Ontem teve um fato, né? Muito importante.
3: Então, o cidadão ali vendo, né? Ficando sabendo de toda essa dinâmica que estava acontecendo ali dos cumprimentos de mandado, da operação toda de ontem. Uhum. Ele faz um contato com a delegacia, não se identifica, né? Mantém o anonimato dele ali, né? Seguro. E ele denuncia um depósito de droga.
2: Gente, esse fato que até o Dr. Michel na matéria ele fala, capitão, eu fiquei assim, pasmo na hora que ele falou, relatou, falou assim, ó, a gente estava fazendo flagrante aqui, né? Tava relatando tudo aqui e a gente recebe uma ligação anônima dessa informação de 30 quilos de maconha.
3: 110 mil reais.
2: É. Mais ou menos essa aproximação, 100
3: e alguma coisa. 100 e poucos mil. Isso aí é um prejuízo para essa organização criminosa. É um prejuízo, assim, é absurdo.
2: Sim.
3: É absurdo. Quando a gente principalmente começa a falar nessa parte de descapitalização dessa organização, aí de fato a gente começa a conseguir ter resultados ali.
2: Ser objetivo naquilo.
3: Ser objetivo.
2: Aham.
3: Uhum. E então, pô, e tudo graças a esse cidadão, essa pessoa, homem, mulher, quem quer que
2: independente
3: seja.
2: Independente de quem é, né?
3: Não é, ele foi o verdadeiro herói ontem.
2: Sim.
3: Ele foi o herói, porque os policiais estavam trabalhando ali, né?
2: Uhum.
3: E pô, o que ele fez ali foi espetacular. Então, e eu já tive outras experiências também na carreira. Pô, a gente teve uma na fronteira que também chegou num canal de denúncia anônima. Pô, foi apreendido 12 toneladas de maconha.
2: Caraca!
3: É muita droga.
2: É muita droga.
3: Então, isso aí, ó, vamos pegar nessas 30 quilos. Sim. Quanto usuário que
2: podemos dizer um mês aí,
3: doutor, que não vão conseguir acessar essa droga? Quantos jovens, né, que não vão conseguir acessar essa droga? Quantas famílias que foram poupadas, né, de serem destruídas por causa dessa droga apreendida?
2: Sim.
3: Então isso é um prejuízo que pro crime, né, que é inestimável. Assim.
2: Fora o dinheiro também, né?
3: Fora o dinheiro. Exatamente. Que esse dinheiro faria outros crimes, né?
2: Sim.
3: Financiaria outros crimes. E não vai mais. Esse dinheiro não vai mais. Então, quem ganha é a comunidade.
2: Com toda certeza.
3: Outro canal que eu gosto sempre de falar...
2: Pois não, do capitão.
3: É o WhatsApp do 18º Batalhão. Uhum. Ele cai lá direto na nossa central de operações, no nosso cupom, uhum, que é o 43-3520-1000 ou 3520-1000. Pode Sim. ser a mesma coisa.
2: Fica a critério de cada um,
3: fica
2: né?
3: a critério de cada um. Também... Se a pessoa quiser ali ser mantida em anonimato, apesar de ser um WhatsApp, mas é um canal mais fácil, né? Hoje todo mundo consegue usar muito bem o WhatsApp, uhum, né? Então consegue mandar vídeo, foto, localização, informação que for ali, né? E é um canal rápido ali, então, e a gente também mantém o anonimato da pessoa que quiser.
2: 3520-1000.
3: Isso aí.
2: Olha que bacana, pessoal. Essa é uma ótima oportunidade para você aí anotar esse WhatsApp, né? Joga na agenda aí. Viu alguma coisa
3: Com
2: diferente?
3: Certeza.
2: Viu uma coisa, uma não, movimentação?
3: Não só para denúncias também, né? Às vezes questão, pô, tentou ligar o 90. A gente sabe que hoje rede de telefone é complicado, né?
2: É muito arcaico, né?
3: Fica dependente de questões climáticas, é difícil, né? Então, às vezes não conseguiu ligar o 90, consegue mandar esse WhatsApp ali que vai chegar para as equipes ali, vai chegar para a equipe que vai estar trabalhando aqui em Bandeirantes.
2: E assim, capitão, a gente, outro assunto também, aproveitando, ainda falando sobre esse trabalho que foi realizado ontem, a Polícia Militar também vem desenvolvendo algumas operações, sim, né? Tivemos esses dias atrás uma operação que foi reunida ali no Parque do Povo.
3: E essa está o ano todo praticamente fazendo, uhum, né?
2: Então, e dentro dessa operação, o que me perguntaram ontem, é o que eu vou perguntar para o senhor hoje, qual o papel da comunidade dentro dessas operações? O porquê que eu faço, pergunto isso? Muitas pessoas, né? Hoje a tecnologia é fantástica, né? Ontem era 6 horas da manhã, meu telefone não parava. Uhum. Tá passando helicóptero, blá, blá, blá, aquela coisa, era tudo, aquela informação chegando. Pra gente que vive da notícia, é excelente.
3: Não, com certeza.
2: Mas a integridade da pessoa ali, muitas vezes a pessoa quer ir lá dentro do camburão filmar o cara, né? Como que a... É o papel da comunidade nessa situação, capitão. A gente sabe que o anseio de querer informar, entretanto, a segurança de cada um. É. Como que fica isso tudo? Até onde eu posso chegar?
3: Bom, primeiramente, né, a pessoa que quiser filmar, quiser ali noticiar de alguma forma essa atuação policial, primeiramente ela tem que pensar na segurança dela. Né?
2: Sim.
3: Então não se expor. É, às vezes, pô, tá acontecendo uma abordagem policial, a pessoa quer filmar, não há ilegalidade em filmar uma abordagem policial, só que às vezes a gente não sabe quem é aquela pessoa que tá sendo abordada. Às vezes nem um policial sabe, por, sim, isso que ele está abordando, e tá toda uma questão de segurança até aquela cena tá tranquila,
2: sim,
3: que a cena está neutralizada. E às vezes a gente pode estar ali e uma situação evoluir muito rápido. Né, uma situação que está calma virar uma questão de agressão contra a equipe, agressão contra a comunidade, muito rápido.
2: É um pavio de pólvora ali, né?
3: Exatamente. Então tem que estar. A primeira coisa é segurança, né? Não, uhum, não atuar muito em cima ali da polícia, não querer ir ali dentro do camburão, igual você mesmo falou. Porque a gente não sabe ainda, né, que questão, o que está acontecendo ali. Né? Respeitar a ordem policial, né? Às vezes o policial, na segurança ali, fala, ó, espera, se afasta, espera um minuto. Então, até tá tudo tranquilo, tudo dominado, né? Depois, uhum, a situação volta à normalidade, né? E essas operações que ocorrem, né? Não há problema nenhum, né? E, pô, a gente faz geralmente a gente faz o lançamento da operação ali no Parque do Povo, em algum local bem público, bem exposto à população, para a população ver a Polícia Militar trabalhando. Uhum. Ver que tem ali, ó, tem um reforço efetivo ali trabalhando, tem bastante gente trabalhando. A gente nunca trabalha de forma cega, nunca é aleatório. Sempre a gente tem um motivo e tem um objetivo a ser cumprido. Então a gente hoje atua muito na questão de prevenção de acidentes, de trânsito, na questão de redução de índices criminais, aí, prevenir furto, prevenir roubo. A gente tenta atuar sempre na prevenção, uhum, né? E caso ocorra, na repressão.
2: Sim.
3: Então, assim, e isso a comunidade tem que ver como algo bom para ela, né? Porque é o trabalho policial, quanto mais policiais trabalhando, mais segura ela vai estar.
2: Sem dúvida.
3: E mais ela tem a quem recorrer, caso necessário.
2: E vale ressaltar também, aproveitando o ensejo, que nessas filmagens tem direito aí que não pode ser também, né? Tem,
3: exatamente,
2: muito cuidado, isso é outra questão. Em relação também
3: tem isso, né? A questão ali não é só um policial militar, né? Tem uma pessoa ali, né? Então, que também ela tem, igual a comunidade, ela tem também os direitos dela, né? Então, tem, e às vezes até nem se tratando do policial, mas se tratando do
2: abordado,
3: às vezes, do preso, do abordado. Porque o policial, ele tá trabalhando.
2: Sim.
3: O serviço público, ele é fiscalizável, uhum, né? Agora, aquela pessoa que está sendo abordada, que está sendo, às vezes ela não tem nada com ela, mas teve alguma fundada suspeita que
2: foi encaminhado,
3: chegou para a equipe a tomar aquela decisão daquela, uhum, abordagem. Então, aquela pessoa tem direitos também. Então, mesmo se ele tiver cometido algum crime, ele tem direitos também, não pode ser exposto. Então, hoje, a equipe policial, ela tenta zelar por tudo isso, né? Então é preciso que a comunidade tenha esse entendimento também, porque às vezes pode violar uma imagem de um preso e o preso ele pode acionar judicialmente.
2: Sim.
3: A pessoa que realizou essa.
2: Esse é um cuidado.
3: É um constrangimento.
2: Né? A gente muitas vezes não se atenta a isso, né?
3: Infelizmente é nossa legislação, né? Não foi a gente que fez. Então a gente tem que só cumprir.
2: Só cumprir
3: então,
2: o que está lá, né?
3: É o que temos, né?
2: Outro detalhe também, capitão, a gente. É um assunto até meio que complexo de tratar com o senhor. Eu nem deveria ter perguntado antes, mas veio na minha cabeça agora. A gente está vivendo aí uma onda de crimes, né? De assassinatos na nossa cidade, e que é uma coisa estranha que está se vendo. Ah, vai ali, depois vai para cá, outro vai para lá. Como que está esse trabalho? A polícia, eu sei que o senhor tem trabalho, mas não sei que tem muitas coisas mesmo, vai poder falar, que é a investigação. Mas a polícia militar está fazendo um trabalho, porque a gente ficou um tempo aí sem nenhum assassinato. Né? Acho que a gente ficou 2 anos aí sem nada. Aí depois começou a desencadear tudo isso. Como que está essa... Eu vou mudar a pergunta. Como que a polícia militar se sente nessa questão?
3: Vamos só deixar claro assim que até para acalmar quem esteja preocupado, nós estamos numa onda de assassinatos. Assim, a gente teve...
2: Foi a forma que eu
3: coloquei. No final do ano... Não, tranquilo. A gente teve um no final do ano e um agora, mês passado, se eu não me engano. Então, a gente tá com esses homicídios.
2: Foram 4 esse ano, sem homicídio.
3: Não.
2: Eu
3: tenho os dados aqui.
2: 3 ou 4?
3: Eu tenho os dados. Aqui em Bandeirantes, eu tô falando.
2: É.
3: Falo já porque eu tenho até
2: teve um ali na
3: os dados aqui,
2: ó. Na Vila São Pedro, teve um aqui na UBC e teve um na Vila Rubi.
3: De 2026?
2: É, de 25 para 26.
3: Tá falando agora. Não. Tô falando desse ano, do final do ano passado para cá.
2: É de 2, vamos colocar 3 a 2025
3: e 2026.
2: Uhum.
3: A gente teve um em 2025 e um em 2026.
2: Sim,
3: desses últimos 2 anos. Que é o que eu posso dizer que eu a partir do que eu tô aqui, né? De, com certeza são situações correlatas a outros homicídios do passado? Com certeza. Muito Sim. provável. Tá? Porque, qual que é a característica desses homicídios? Briga de quadrilhas.
2: Sim.
3: Então, isso inclusive é uma característica regional nossa aqui, né?
2: Uhum.
3: A gente acaba copiando o Cornélio Procópio nisso, né?
2: Então, até nisso.
3: A gente acaba tendo essas questões, né? De briga de bairros, né? Briga de quadrilhas. Nesse caso em específico, né? Tá uma investigação em andamento, né? Então a gente teve o homicídio daquele menor dentro do estabelecimento comercial. Rapidamente já foram, né, alguns identificados em loco e outros identificados nas diligências da Polícia Militar na sequência. Então, de imediato ali já... conversando com o Dr. Michel também, ó, estamos com isso, estamos com aquilo, já fomos conversando ali, trocando ideias e a gente conseguiu realizar algumas prisões ali, alguns encaminhamentos, identificação de testemunhas e tudo isso vai ensejar, né, mais desdobramentos.
2: Sim.
3: Mas em questão de pro cidadão de bem, né? Então,
2: é o que foram, a gente mais deseja, né?
3: Não foram... latrocínios, não foram, né, um roubo seguido de morte, não foram situações
2: eles,
3: foram situações pontuais, né, situações que têm objetivos específicos, né? Então isso até para tranquilidade, né, do cidadão é
2: importante. Até porque também, capitão, venhamos e convenhamos, né, a gente não vai saber o que vai acontecer, né? Não tem como Exatamente. Prever tudo isso também,
3: Exatamente.
2: Né?
3: Exatamente.
2: A Polícia Militar tá lá para fazer o trabalho dela, né? De prevenção, de... até mesmo de repressão.
3: Exatamente.
2: Mas não tem como se adivinhar que vai acontecer tal coisa.
3: Tanto que no dia que teve o homicídio, a gente atuou no momento ali, na hora. Foi identificado, né? Na hora ali já foi identificado, foi deslocado até a residência de um dos autores lá, dos possíveis autores, né? Foi encontrado uma arma, foi apreendida. Esse indivíduo hoje, ele tá com mandado de prisão em aberto. Né? Até é importante, né? Se a comunidade tiver informações...
2: Ele não tá detido?
3: Não, esse não. Esse não. A gente da situação lá tem... Era um... Que a gente sabe, né? Que a gente tem informação de 3 envolvidos, dos 3, 2 estão presos.
2: Uhum.
3: Aí um ainda está foragido. Mas tá com mandado de prisão em aberto. E então, as investigações continuam. Né? Então...
2: Eu só trouxe isso, capitão, porque muitas vezes a comunidade, né, como nós estamos dizendo, fica meio até assustada,
3: sim,
2: né?
3: Normal,
2: que acontece, né? Por que está acontecendo isso, aquela coisa toda? É, como o senhor mesmo destacou, é facção, é a comunidade, uma contra a outra, enfim. E a gente quer viver em paz, né?
3: É.
2: A gente pretende viver em paz, né? E acaba muitas vezes.
3: Mas eu digo sim com tranquilidade. Assim, hoje, Bandeirantes, a região toda, que a gente tem uma situação de segurança pública muito boa, né? Então, o crime que ocorre, a gente consegue identificar, consegue, né, na investigação identificar e já atuar para na prisão dos autores, né? Então, isso, todos os crimes que ocorrem.
2: E mudando de pato para ganso, eu gosto de falar de trazer vários assuntos, capitão. Até um tempo atrás, a gente tinha uma possibilidade aí de ter uma companhia independente. Isso ainda está em vigor ou já acabou caindo?
3: Não tenho informações. Hoje, sim, não é muito nossa...
2: O intuito?
3: Intuito fomentar isso, até porque a gente... questões de efetivo, de gestão, hoje, né, a gente... a companhia ela tá muito bem nesse sentido, então é importante se manter, mas no futuro, se for do interesse, né, se for do interesse estratégico da Polícia Militar, é sempre bem-vindo.
2: E como está a situação também da sede da segunda companhia hoje?
3: Estamos em tratativas para um terreno, né? Então hoje, esse ano é um ano de eleição, né?
2: Sim.
3: Então um ano político, ele é um ano complexo para sair alguns projetos do papel, até por questões legais, né?
2: Infelizmente,
3: de gasto público, tem que ser algo mais organizado, mas nós estamos em tratativas e para conseguir esse terreno para a construção de uma nova sede da companhia.
2: Sim.
3: Faz parte aí do nosso projeto, do projeto do comando do batalhão também. Então, está em andamento, né? Só que a construção de uma sede nova, ela demora um tempo.
2: Não, assim, é tão simples.
3: Não é tão simples, né? Principalmente a parte burocrática, até a gente chegar, né?
2: É tudo que é público, fato, é mais difícil.
3: É mais difícil, mas assim, tem um motivo de ser, né?
2: Sim.
3: Por questões de transparência, né? Questões de legalidade, licitação, tudo mais. Então, é importante que ele... seja desta forma, né? Mas há esse projeto e com certeza é desejo nosso aí que seja realizado, né? Desejo de todo policial militar que atua aqui, principalmente em Bandeirantes.
2: Né? Sem dúvida, porque nós precisamos de uma sede própria, né?
3: Com certeza, né? Ter um
2: conforto, uma comodidade.
3: Ter um conforto, além de ter um local mais adequado para atender a comunidade, ter um local... que a gente consiga ter uma sala de aula para treinamento dos policiais, né? Então, isso tudo faz parte do nosso plano aí. Deus quiser, vamos conseguir implementar em breve.
2: Com toda certeza. Capitão, quero agradecer o senhor aqui pela vinda, pela visita. E desculpa alguma coisa que né? Muito obrigado pela visita mesmo. Volte sempre. A nossa casa FM está de portas abertas aqui para a Polícia Militar. É uma entidade que a gente respeita muito, que tem um carinho muito grande pelos policiais que ali trabalham. Temos muitas amizades ali que a gente foi criando e tendo, né, durante longos anos aí.
3: Excelente.
2: na nossa casa FM também. Mas muito obrigado mesmo e volte sempre.
3: Eu que agradeço. Para mim é uma satisfação estar aqui. Então, sempre que a gente... A agenda é complicada.
2: Complicada.
3: Né? Que a gente, né, cobra o escanteio e corre cabecear, né? Então, tamo na medida do possível, a gente sempre atende. E para nós é uma satisfação estar aqui, satisfação conversar com a comunidade. E conte com a Polícia Militar sempre.
2: Com toda certeza. 8 horas mais 55 minutos. 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Nosso Casa Notícias vai ficando por aqui, prometendo voltar com você na segunda-feira, a partir das 8 horas da manhã. Forte abraço, continue conosco, vem aí o nosso Casa e Companhia.
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5: Olá, hoje 17 de julho, dia da proteção às florestas. Aniversariantes. Donald, ator canadense, nasceu em 1934. Ronnie Von, cantor brasileiro, nascia em 1947. Fatos históricos. Em 1968, a polícia desalojou os estudantes acampados na Faculdade de Direito do Largo de São Francisco. Eles protestavam contra a ditadura militar no país. Em 1973, o presidente Anastácio Somoza foi deposto na Nicarágua durante a Revolução Sandinista. Em 1994, o Brasil conquista o tetracampeonato na Copa do Mundo dos Estados Unidos. A seleção brasileira bate a Itália por 3-2 na disputa de pênaltis, depois de 0-0 no tempo normal e na prorrogação, diante de mais de 95 mil pessoas, e torna-se o maior vencedor de Copas do Mundo, deixando os tricampeões Itália e Alemanha para trás.

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0: Exatamente 9 horas mais 16 minutos aqui na nossa manhã. Nós estamos recebendo visitas aqui na nossa casa FM nesta manhã de sexta-feira. Já está mudando de cadeira, vai sentar aí, então senta. Fique à vontade. Desculpa a minha ignorância. Seu nome, né?
1: Meu nome é Alessandro.
0: Ô, Alessandro.
1: Oi.
0: Deixa eu só. A voz do homem. Vai, olha a voz do homem, olha o patamar. Olha, é outro patamar. Você está acostumado com essa vozinha taquarachada aqui? Né? Mas. Oh, olha, deixa eu. A gente é áudio e vídeo. Deixa eu acender.
1: Ah, aqui. Legal, tô aqui?
0: É, tá aí, o pessoal.
1: Maravilha, maravilha.
0: Aqui a gente é metido. A gente é metido.
1: Que coisa linda os estúdios aqui,
0: obrigado,
1: hein, Lúcio?
0: Cara, obrigado.
1: Que maravilha. Mano. A gente.
0: Antes de mais nada, eu vou puxar a sardinha pro meu lado agora, posso?
1: Pode.
0: Conta a história.
1: Eu vou contar isso. Eu vou contar a história. E nós somos do interior de São Paulo.
0: Olha que massa. É. Gente, presta atenção, eu tô emocionado aqui. Daqui a pouco começo a chorar.
1: E nada melhor do que a gente dar o depoimento aqui, o testemunho aqui pra você.
0: Opa.
1: Tá? É a primeira vez que eu tô conhecendo aqui o,
0: verdade,
1: o Lúcio.
0: Não conhecia até então.
1: E foi uma história, assim, interessante, né?
0: Uhum.
1: E é bacana a gente comentar isso pra população aqui da tua cidade, aqui, Bandeirantes. Sim. Bandeirantes que, vez ou outra, a gente passa no trevo aqui, tem o São Miguel Arcanjo, mais linda, né?
0: Linda demais.
1: E a gente sempre tá aqui no estado do Paraná, a gente tem negócios com Londrina. E vamos lá, eu sou de Tupã, nós somos de Tupã, interior do estado de São Paulo. Cidade fica ali entre Assis e Marília.
0: Uhum.
1: Entre Assis e Marília nós temos Tupã. E nós somos de emissora de rádio também.
0: Olha que bacana.
1: É, nós temos uma emissora de rádio lá em Tupã. Somos afiliados à Rede Jovem Pan.
0: Olha afiliada, que massa, gente.
1: Afiliado da Rede Jovem Pan. Eu sou proprietário da rádio.
0: Olha que bacana.
1: Esposa. E nós vamos reformar o estúdio da afiliada lá de Tupã, da nossa Jovem Pan. E pesquisando opções de estrutura de estúdio para a gente fazer a reforma, já com essa bancada para entrevistas, né? O nosso estúdio está com mais de 20 anos.
0: Estilo podcast.
1: Estilo, é isso mesmo, Lúcio. Estilo podcast. É o jeito que eu estava pesquisando lá, que eu encontrei a rádio de vocês.
0: Olha que
1: no
0: massa,
1: Instagram. Gente. Então, o que acontece? O estilo nosso lá do estúdio é aquela FM da década de 90, né?
0: Sim,
1: vamos dizer. Nosso
0: sim.
1: Estúdio tem lá mais de 20 anos. E a ideia foi essa. Vamos fazer um. Eu tô me delongando muito aqui, Lúcio?
0: Não, esse horário é nosso.
1: Beleza. Porque radialista fala muito, né?
0: Fala, não gosta de falar.
1: É. E né? Eu faço jornal cedo lá. Jornal da manhã.
0: Quando vocês chegaram aqui, a gente tá fazendo jornal. Né?
1: Poxa, e aí a gente veio ouvindo.
0: Olha que bacana.
1: E aí vamos fazer, vamos reformar e vamos nessa pegada do podcast e tal.
0: Sim.
1: E comecei a pesquisar.
0: Uhum.
1: E não foi meia hora de pesquisa. E pesquisa e vai e tal. E a gente sentindo falta de uma pegada dessa de podcast.
0: Sim.
1: E aí eu vi a foto desse estúdio da tua rádio.
0: Olha, cara, me emociona.
1: Verdade.
0: Arrepia, verdade.
1: No Google, veio lá a foto. Virei pra minha esposa e falei, bingo, é isso que eu quero.
0: Olha que bacana.
1: Vou montar aqui na rádio. É um estúdio com essa cara. É o que você falou, podcast. E aí, jogando lá, era uma foto do Instagram. Veio pelo Google.
0: Sim.
1: A pesquisa.
0: Uhum.
1: Entramos no Instagram, veio a tua rádio aqui de Bandeirantes. Falei pra minha esposa, a gente vai mensalmente pra Londrina. A gente não faz esse caminho por Bandeirantes.
0: Sim.
1: A gente sai de Tupã, passa de Paraguaçu Paulista, Assis, Tarumã, Florínia, vai passar ali em Sertanópolis.
0: É, por fora, né?
1: É
0: que a gente fala por fora.
1: É, por fora. Então. Aí falei pra minha esposa, olha, a próxima vez que a gente for até Londrina, vamos fazer um caminho diferente, é um pouquinho mais longe. Aí a gente chegando em Assis, aí, ao invés de seguir, a gente foi até Palmital. Exatamente, pegou Palmital e estamos aqui.
0: Olha que
1: falei,
0: bacana,
1: vamos fazer uma visita, gente, lá. E sintonizamos aqui o som da rádio de vocês, maravilhoso.
0: Oh, meu Deus do céu.
1: Não vou falar o nome do processador, porque eu já perguntei, ele falou pra mim. porque é um segredo. Ah, é o temperinho das rádios.
0: É o tempero.
1: É o temperinho das rádios. A gente nunca pode falar pra concorrência qual que é o processador.
0: Não.
1: Né?
0: É
1: o Sazum, vamos dizer assim.
0: Perfeito.
1: E um som maravilhoso a tua rádio, o volume, o sinal. Vocês estão de parabéns.
0: Obrigado,
1: você, cara. Lúcio, também entrevistando. A gente tava vindo na rodovia, você tava, acho que, entrevistando uma pessoa do Rotary. É isso?
0: Do Lions.
1: Lions, perdão.
0: Lions.
1: Do Lions, a gente acompanhou a entrevista, depois entrou o policial.
0: O capitão.
1: Aqui, o capitão, né? O capitão. E olha, de 0 a 10, nota 11. De verdade,
0: mesmo. Meu Deus do céu.
1: A gente tá se conhecendo agora.
0: Sim,
1: eu não teria por que dizer tudo isso pra você aqui. Uhum. E é gostoso, né?
0: Oh, e como é?
1: É a gente que, acima de tudo, nós somos brasileiros, é legal ver um brasileiro fazendo uma coisa bonita como você tá fazendo. Opa, aqui. Você, obrigado, tava me contando aqui, né?
0: As histórias.
1: Os sonhos que você teve de chegar no que vocês estão aqui hoje, né? Tá de parabéns.
0: Obrigado,
1: e cara. Quem ganha é a cidade de Bandeirantes.
0: Sim.
1: Tem uma emissora de radiodifusão do nível que vocês estão fazendo aqui hoje. E você me disse que é uma emissora comunitária.
0: Comunitária.
1: Olha que legal.
0: Comunitária.
1: Que bacana.
0: Comunitária.
1: E eu vim como...
0: Não se... parece, né?
1: Não, pra mim seria uma rádio comercial. E é uma... Porque na prática não muda nada, vamos dizer assim. Né?
0: No sinal, pra quem ouve, não. Mas as leis, propriamente dito, tem muitas...
1: A parte de patrocínio, apoio cultural, né? Mas no frigir dos ovos...
0: É igual.
1: Somos todos do meio rádio, somos irmãos, né?
0: Amamos o rádio. Quem ama a rádio é diferenciado.
1: É isso aí. Então, muito obrigado por nos receber.
0: Bom, eu que agradeço a visita.
1: E a gente tem um carinho especial pelo estado do Paraná. Minha esposa é formada na UEL, já estudou legal. Na UEL. Então, a gente sempre tá por aqui.
0: É pé vermelha.
1: É, exatamente. É de adoção, mas não é? É isso aí.
0: E o bom é que quem suja o pé aqui nunca esquece.
1: Não esquece, né?
0: Não esquece.
1: É verdade. E quando você estiver lá no interior do estado de São Paulo, não é tão distante assim?
0: Não.
1: Passa lá pra tomar um cafezinho na afiliada Jovem Pan de Tupã.
0: 96?
1: 89,5.
0: 89,5.
1: Ela dá uma arranhadinha aqui na região.
0: Olha
1: aqui.
0: Que legal. E vou fazer o seguinte.
1: Só arranha só.
0: Vou fazer o seguinte. Eu vou fazer um desafio. Posso?
1: Pode.
0: Eu gosto de bastante desafio.
1: Pode.
0: No dia que você inaugurar o novo estúdio, você pode me chamar que eu vou.
1: Combinado, fechou.
0: Vou estar lá.
1: Por conta da Jovem Pan, ainda. Você vai ficar lá em Tupã, ainda lá vai. Não é bate e volta, não. Você vai lá.
0: Eu assumo um compromisso aqui. Eu tenho alguma coisa comigo. A gente não é obrigado a prometer. Mas quando promete, é obrigado a cumprir.
1: Fechou, Lúcio.
0: Tá?
1: Maravilha.
0: Eu vou lá com muito orgulho pra ver essa reinauguração aí, que vai ser fantástico.
1: Maravilha. Muito obrigado por nos receber, tá? E um abração aí a toda a turma aí da região aqui de Bandeirantes. Que maravilha. Que honra estar falando com vocês aqui. Muito obrigado.
0: Prazer é todo nosso. São exatamente 9h23, a gente vai trazer pra você fofoca aí, depois do nosso apoio cultural. Eu vou continuar o bate-papo em off aqui, qualquer coisa a gente volta. Ele gosta de falar, eu também gosto, a gente fica falando até amanhã aqui. Ai, meu Deus, 9h24, a gente volta já.
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3: O mundo do jornalismo e das celebridades está de luto, com a triste notícia do falecimento de Renato Machado, aos 83 anos, no Rio de Janeiro. O renomado jornalista, que marcou gerações com sua trajetória na televisão brasileira, deixou um legado inestimável. Diversos famosos usaram suas redes sociais para prestar homenagens e compartilhar mensagens emocionantes de despedida ao veterano. A comoção é grande e os recados comoventes mostram o carinho e a admiração que Renato Machado conquistou ao longo de sua brilhante carreira.
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9: Noveleiros, estamos chegando com os resumos das suas novelas favoritas para essa sexta-feira. E agora o resumo da novela Coração de Mãe. Razan chega na casa de Gulnaz para comer sem restrições. Feliz se irrita ao descobrir que o marido enviou flores para Feriha. Durante uma blitz, Aissa e Rakan acabam se envolvendo em uma confusão com a polícia. Feliz chega na casa de Turkan e desabafa sobre a situação envolvendo Razan e a vizinha cantora. Ekrem consegue uma entrevista de emprego para Omer. Aissa conta para Bora e Karsu sobre seu novo interesse romântico. Gunas tem a primeira aula de direção com Rakan. Hassan convida Feliz para fazer uma viagem, mas ela age com indiferença. Aissa descobre que

0: trânsito, está nos levando de carona. É muito bom ter a sua companhia, a sua sintonia, tá? Onde quer que você esteja nessa sexta-feira. Tá nos ouvindo? Tá nos vendo? Ai, que gostoso. Fique à vontade, tá? E que a gente faz a programação do seu jeito pra você nas ondas da nossa casa FM, tá bom? Eu vou fazer o seguinte, eu tenho que programar aqui. Eu tô tão emocionado aqui hoje com as visitas que eu não programei é nada. Vamos fazer o seguinte, vamos pro apoio cultural, a gente volta já.
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0: bom dia, tá? Uma excelente manhã pra você. Olha, vamos juntos aqui nas ondas da nossa 87.7, tá? 10 horas em ponto agora. Bom dia! Buenos, buenos, buenos! Tudo de bom pra você, a galera participando com a gente aqui nesta manhã. Deixa eu mandar alô também aqui, né? A galera acompanhando a nossa manhã, nesta manhã de sexta-feira. Sextou, papai. Ai, meu Deus. Olha, meu mouse sumiu. Ah, achei, voltou. Ah, meu Deus do céu. Cadê ele? Ah, deixa eu mandar um abraço pra galera que tá mandando aqui. Alô, Marcelão! Tá lá acompanhando a nossa manhã, o Cezinha lá da Refrigeração também, a Michele, o Zezito também, a Gilda. Alô, Gilda! Mandando parabéns aqui, ó, pra você, pra nós ter a casa FM. Ai, que tudo! Ai, gostoso! Beijão pra você, Gilda! Galera toda acompanhando a nossa manhã. Vamos juntinhos aqui nas ondas da nossa 87.7. Deixa eu aproveitar e dar um toque muito especial pra você que tá aí sintonizado na nossa casa FM. Deixa eu falar pra você, você já sabe. 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

A taça do mundo de futebol já foi roubada duas vezes. O primeiro roubo da taça da Copa do Mundo aconteceu em Londres no ano de 66, onde foi encontrada pelo cachorro Pickles, que conseguiu desenterrar depois de encontrá-la enrolada em um jornal. O segundo roubo aconteceu no ano de 83, desaparecendo da sede da CBF no Rio de Janeiro. Os responsáveis pelo roubo foram presos no ano de 88 e a CBF encomendou uma réplica colocando em seu devido lugar.

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0: Com vocês, Sorriso Maroto!
1: Ô, sorte, hein? E aí, turma?
2: Quebra tudo, Marisa!

0: 2026, hein? Tudo de bom pra você. É muito bom saber que você tá aí nas ondas da nossa casa FM, em casa, no trabalho, no trânsito, nos levando de carona, tá no sítio, tá na chácara, tá na fazenda, tá nos ouvindo, tá nos vendo, enfim, como você tá acompanhando a nossa programação, seja bem-vindo, seja bem-vinda, tá? Eu vou com você até o meio-dia com muita música, muita coisa legal aqui na nossa manhã, deixando a sua manhã muito mais gostosa, tá? 10 horas 37 minutos, a gente vai pro apoio cultural e volta já.
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0: Tudo bem? Tudo ótimo? Como está sendo a sua manhã? Espero que excelentemente bem, hein? Logo eu, Jorge Mateus, Marília Mendonça, eterna Marília Mendonça, aqui na nossa manhã também. Bom dia pra você, muito bom saber que você tá aí do outro lado do rádio. Bom dia! Acompanhando a nossa Casa FM, vamos juntos! E aí, tudo bem? Tudo ótimo? Uma excelente manhã pra você, tá? Tá nos levando de carona! Opa, obrigado pelo carinho sempre com a gente, tá? Onde quer que você esteja, em casa, no trabalho, no trânsito, nos levando de carona, tá no sítio aí? Valeu pelo carinho sempre com a gente, tá? E nos levando de carona também. Ou seja, o carro é a nossa ida, né? Que verdade, o carro tá na nossa companhia aí, o nosso radinho, na nossa 87.7. Que tudo! 10 horas mais 54 minutos da nossa manhã, bom dia! Quero mandar um forte abraço pra você que tá aí sintonizado com a gente também, mandando aquele alô, né? Deixa eu ver aqui, alô Cezinha, também a Michelle e o Marcelo tá aqui acompanhando a nossa manhã. Alô Jorge, bom dia, bom dia, bom dia, bom dia. Alô Claudião, tá lá ligadinho com a gente também. Deixa eu aproveitar, dá um toque muito bacana pra você do nosso apoio cultural, hein? O apoio cultural sempre, sempre tá. 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Quem entende, resolve pra você. 10h55, bom dia, bom dia, bom dia. Vamos juntos na nossa Casa FM. 10h55, a gente volta já.
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bom. É bom demais saber que você está aí acompanhando a nossa casa. Onde quer que você seja, valeu pelo carinho sempre com a gente. Tá até meio-dia, Lúcia Escalada te faz companhia. Com muita música, muita coisa legal pra você, deixando a sua manhã muito mais animada aqui na nossa programação, hein? Vamos juntos, onde quer que você esteja, tá? Fique à vontade mesmo, manda aí o seu recado, interage comigo, interage com você aqui, com toda certeza, tá? Eu quero aproveitar e dar um toque muito bacana pra você do nosso apoio cultural, hein? Um apoio cultural sempre, sempre. 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

0: 964569269 964569269 à sua disposição. 11 horas mais 12 minutos da nossa manhã, 11:12. Eu trago para você nesse exato momento, né? Apoio cultural e a gente volta já, não sai daí não.
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3: 11 horas mais 15 minutos aqui.

0: 6. Bom dia! Bom dia!
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0: 25 minutos da nossa manhã. Você tem que moral, falar, hein? Na moral sim, vai, na moral. Deixa entrar no seu lar, na sua casa, no seu carro. Me deixe levar junto com você onde quer que você esteja. Ouvindo a nossa Casa FM, hein?
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0: Vamos juntinhos aqui na nossa 87.7.

0: Nossa Casa FM, é tudo de bom, hein? É bom demais saber que você tá aí acompanhando a nossa programação, deixando a gente ir junto com você aqui na Nossa Casa FM. Tá em casa, tá no trabalho, bom dia. Tá nos deixando fazer parte da sua manhã também. Bom dia, bom dia, bom dia, tá? Fique à vontade, vamos juntos onde quer que você esteja acompanhando a Nossa Casa FM. Tá 11h30 agora, bom dia. Apoio Cultural, a gente volta já.
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7: 11 horas mais 34 minutos na nossa manhã, 11h34, nesta sexta-feira, 17 de julho, 2026. Uma excelente manhã para você, é bom demais ter você na nossa companhia, na nossa sintonia. E eu vou deixando as minhas últimas músicas de hoje, né? Voltando com você amanhã, a partir das 7 horas da manhã, né? Fique à vontade aqui na nossa Casa FM, bem, uma programação muito bacana, você sabe, né? Preparada com muito carinho para que você possa se sentir em casa. Vou deixando aqui as velhinhas que continuam dando aquele talentaço legal, flashback de hoje, né? Replay the flashback na nossa Casa FM. Obrigado pelo carinho sempre com a gente. Aquele abraço mesmo do tamanho do Brasil.
8: Brasil!
7: Tchau, tchau, se cuidem! Sejam felizes! Not gonna get aqui na nossa manhã. Tattoo, ouve aí.
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0: Quando eu digo que o Colégio Céu de Bandeirantes é o que mais aprova, a gente prova. Escuta aí, os aprovados até agora no ano de 2025. Eduarda, aprovada na UEMP em Agronomia. Rebeca, Agronomia na UEMP. Sofia, Agronomia UEMP. Júlia, aprovada em Medicina na FEMA. Ana Luísa, aprovada em Medicina na UNOeste. Giovana, aprovada em Odonto no Positivo. E tem muito mais resultados pra sair.
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4: Pensamento do dia. Grandeza da ressurreição. Feito tanto mais excelente do que os anjos, quanto herdou mais excelente nome do que eles. Porque a qual dos anjos disse jamais: Tu és meu filho, hoje te gerei? E outra vez, eu lhe serei por pai, e ele me será por filho? Hebreus capítulo 1, versículos 4 e 5. Como também está escrito no Salmo 2, Meu filho és tu, hoje te gerei. Atos capítulo 13, versículo 33. Quando Jesus herdou seu nome? Quando foi outorgado a ele? Foi outorgado quando Jesus foi vivificado da morte espiritual ao ressuscitar dentre os mortos. Foi na ocasião da ressurreição de Jesus que Deus disse: Tu és meu filho, eu hoje te gerei. Após a sua ressurreição, Jesus revelou que toda autoridade lhe fora concedida no céu e na terra. Cada declaração em relação ao fato de que o nome de Jesus foi herdado ou outorgado a ele, demonstra que Jesus recebeu a grandeza do seu nome, a plenitude dele, depois da sua ressurreição dentre os mortos. Jesus é Senhor. Ele ressuscitou dentre os mortos. O poder e a autoridade demonstrados na ressurreição permanecem no nome que ele nos tem dado.
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6: 12 horas e 6 minutos.
7: Boa.

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4: Coma mais alho. O alho é rico em antioxidantes e ajuda a combater as inflamações, diz Carmia Borek, PhD, professor e pesquisador do Departamento de Saúde Pública e Medicina da Família na Tufts University School of Medicine em Boston, nos Estados Unidos. Ele ajuda a aumentar as defesas contra doenças e provavelmente ajuda a prevenir o câncer e melhorar a saúde do coração.
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5: Seta não é opcional do veículo. No trânsito é preciso existir uma comunicação eficiente entre os condutores. O uso correto das setas é essencial para comunicar as intenções de cada um nas vias. Essa ferramenta permite que os condutores consigam se programar para reduzir a velocidade ou frear a tempo quando necessário.
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2: Olá, hoje 17 de julho, dia da proteção às florestas. Aniversariantes. Donald, ator canadense, nasceu em 1934. Rony Von, cantor brasileiro, nascia em 1947. Fatos históricos. Em 1968, a polícia desalojou os estudantes acampados na Faculdade de Direito do Largo de São Francisco. Eles protestavam contra a ditadura militar no país. Em 1973, o presidente Anastácio Somoza foi deposto na Nicarágua durante a Revolução Sandinista. Em 1994, o Brasil conquista o tetracampeonato na Copa do Mundo dos Estados Unidos. A seleção brasileira bate a Itália por 3-2 na disputa de pênaltis, depois de 0-0 no tempo normal e na prorrogação, diante de mais de 95 mil pessoas, e torna-se o maior vencedor de Copas do Mundo, deixando os tricampeões Itália e Alemanha para trás.
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0: Estúdio Casa, 1 hora e 4 minutos. Boa.

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4: Vamos embora, menino. Vamos embora, chegando de novo. Gente, vocês sabem que hoje em dia, o cabo que não vai em casa direito com a mulher já mete um negócio na cabeça dele, né? E você sabe que um rapaz lá perto de casa, ele disse: rapaz, Luciano, o que é que eu faço, pelo amor de Deus? Porque eu acho que minha mulher vai me trair. Porque a ferramenta não está mais funcionando quando funcionava antigamente. Antigamente era uma metralhadora. Hoje não está funcionando que nem um 22. Eu disse: rapaz, não, rapaz, faça o seguinte. Vá lá num doutor, que tem um doutor lá que é muito bom no hospital do SUS, né? Ele disse: deixa comigo então que eu vou lá. Chegou lá no doutor e disse: doutor, eu quero aquele remédio que... Olhou para um lado, olhou para o outro, disse: aquele remédio que... Sabe? Disse: não, meu filho, diga logo depressa. Ele disse: aquele remédio, homem, aquele remédio assim que o negócio vai. Ele disse: ah, já sei, aquele azulzinho, né? Ele disse: é esse mesmo. Ele disse: olha, eu estou fazendo um experimento aqui e esses remédios aqui são novos, vão sair agora há pouco, viu? Daqui a pouquinho ela está saindo. Agora eu vou fazer o seguinte, eu vou lhe dar, porque a gente está testando. Então você tome um comprimido desse, tinha 4. Aí ele pegou e viu aquele negócio cortado no meio. Ele disse: pode deixar então, doutor, que o negócio vai dar serviço. Ele disse: não, é tiro e queda, só tome um, pelo amor de Deus. Ele disse: deixa comigo. Chegando em casa, gente, ele disse: eu vou tomar logo 2 de uma vez. Tô nem aí, né? Tomou 2, rapaz, com aquela água. De repente, deu uma disenteria nesse homem. Rapaz, aquele homem parecia um jato d'água. Ele tava andando com o fundo lá embaixo já. Foi no banheiro, se limpou, rapaz. Quando chegou, de repente, aquele negócio já... Fua! Parecia um facão, mano. Aquele facão já ficou preparado. Ele disse: mulher, cadê você? A mulher já tava no quarto esperando ele. Gente, ele pegou, ele tomou xilepe, xilepe, xilepe, xilepe, xilepo. Menino, aquela mulher não aguentava mais. Tome-lhe, tome-lhe, tome-lhe, tome-lhe, tome-lhe, tome-lhe, tome-lhe, tome-lhe, tome-lhe, tome-lhe. E tome-lhe. De repente, rapaz, a mulher não aguentou mais, ela correu na carreira. Ele pegou o cachorro que tava lá do lado e tome-lhe, tome-lhe, tome-lhe, tome-lhe, tome-lhe, tome-lhe, tome-lhe. Rapaz, o cachorro abriu na outra carreira pro outro lado, o gatinho que tava no banco, ele tome-lhe, tome-lhe, tome-lhe, tome-lhe, o gatinho foi embora vazando. De repente, todo mundo abriu da casa, ele ficou sozinho. Ele disse: doutor, pelo amor de Deus, o negócio aqui, homem, não baixa mais não, pelo amor de Deus, o que é que eu vou fazer? O doutor: se acalme, meu filho, se acalme. Vá dentro da, lá na geladeira e pegue uma coisa gelada e coloque no bicho, né? Coloque no bicho que de repente ele vai ficar pra baixo, né?
5: De repente o cara foi lá desesperado, chegou, abriu a geladeira, gente, ele não viu nada gelado, pegou aquelas caixinhas de leite, abriu e colocou o bicho lá dentro. De repente o pai da menina tava entrando pra pegar um refrigerante, quando olha aquele menino com um litro de leite, ele fez: menina, corre pelo amor de Deus que o bicho tá recarregando a arma de novo.
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Nós fizemos uma música no sexto LP em homenagem a essas mulheres maravilhosas que a maioria dos homens tem vergonha de dizer pra mulher que a ama, que a mulher é uma maravilha.

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1: Vou dar um papo. Vamos que vamos.

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4: Por que os livros de mapas chamam Seattle? Qual a diferença entre a Inglaterra e a Grã-Bretanha? A Inglaterra é uma das entidades políticas que formam o Reino Unido, do qual também fazem parte o País de Gales, a Escócia e a Irlanda do Norte. Com exceção da Irlanda do Norte, as divisões políticas que consistem no Reino Unido estão situadas geograficamente na ilha da Grã-Bretanha.
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0: queridos Jorge Matheus,
1: meus queridos Guilherme Santiago.

0: Essa é Kaique Felipe.
1: Essa é Judinho.
0: Felipe Rodrigo. Faz barulho pro Felipe Rodrigo aí.
2: Tamo junto.

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2: Se 33 milhões de pessoas dessem as mãos, elas poderiam fazer todo o caminho ao redor do Equador.
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O Comitê Disciplinar da FIFA está analisando possíveis punições à Argentina após os jogadores exibirem uma faixa com a frase "As Malvinas são argentinas" depois da vitória por 2-1 sobre a Inglaterra na semifinal. A entidade considera a manifestação de caráter político, algo proibido pelo Código Disciplinar da FIFA, e informou que irá avaliar os relatórios da partida antes de decidir quais medidas poderão ser tomadas. Além da faixa, a FIFA também observa o comportamento da torcida argentina durante a execução do hino inglês. As sanções previstas vão desde aviso e advertência até multas, devolução de prêmios e até retirada de títulos em casos extremos, embora as punições mais severas sejam consideradas pouco prováveis. Para uma primeira infração relacionada à faixa, as multas podem variar entre cerca de 31 mil e 62 mil, com aumento em caso de reincidência.

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4: Melhor do que usar um galo para cantar é deixar a consciência falar. Um tal de Rômulo treinou um galo para cantar toda vez que ele cometesse 3 pecados. Tudo ia indo muito bem. A vizinhança começou a ficar incomodada e impressionada com esse galo do Rômulo, que não tinha hora para cantar. O problema foi que, em 1 mês, de tanto que cantou, o galo foi ficando com uma rouquidão terrível. Até que outro vizinho, que se dizia entendido de galo, disse ao Rômulo: coitado do seu galo, Rômulo, só vai servir agora pra panela, porque suas cordas vocais, laringe e faringe, já eram. Nada pior para alguém do que perder o temor de Deus. É bom ter pessoas, e até um galo desses, se possível, para nos corrigir e apontar nossos erros e falhas. Mas se não estivermos dispostos a mudanças, tudo será como sino que tine ou como bronze que soa.
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4: Use protetor solar para pets. 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

Boa tarde, uma ótima tarde, sextou, meus amigos e minhas amigas, meu povo, minha pova, bom demais, viu? Sexta-feira, dia 17 de julho de 2026, 15 horas, 7 minutinhos pra vocês, começando mais um Top Show aqui pela Casa FM 87,7, a minha, a sua, a nossa rádio. Então fiquem ligadinhos até às 5 da tarde, porque hoje tem música, informação, entretenimento para todos vocês, viu? Não deixem de participar, não deixem de interagir e não deixem de ficar sintonizados na melhor. Quer mandar um recadinho? Quer pedir uma música? Mandar uma mensagem? Nosso WhatsApp tá aqui, ó, a mil por hora, 999 20 40 10.

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E hoje o nosso Dicas de Saúde, nós vamos falar sobre um vegetal. Olha só, gente, está na nossa mesa praticamente todos os dias. Por quê? Porque ele tem um custo bem acessível, não é verdade? Então nós vamos falar sobre os benefícios do pepino. Isso mesmo, o pepino faz um bem para a saúde que vocês não têm ideia. E eu vou falar para vocês daqui a pouquinho. Também temos curiosidades, ainda mais nesse tempinho frio. A gente tem que agradecer ao inventor, sabe do quê? Do chuveiro elétrico. Mas quem é ele? De onde veio? Onde surgiu? Quando foi? De onde é? Daqui a pouquinho tem curiosidades pra você. E pra encerrar, hoje tem mensagem de amor próprio, viu? É, pro final de semana você, ó, vê o quanto que você é importante para si mesmo, tá bom? 15 horas, 10 minutos. Vamos começar a nossa tarde musical com B.E. King, Stand By Me. Teremos Marília Mendonça, Leão e Mari Fernandes, Telefone Sem Fio. Sejam muito bem-vindos. O Top Show está no ar.

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A Espanha iniciou a preparação para a final da Copa do Mundo contra a Argentina com uma preocupação. O atacante Lamine Yamal e o lateral Pedro Porro foram poupados da primeira atividade em campo após a classificação sobre a França por causa de uma sobrecarga muscular. Os dois realizaram apenas trabalhos de ativação física, enquanto o restante do elenco treinou normalmente em Nova Jersey. Apesar da cautela, a comissão técnica espanhola não demonstra grande preocupação com a presença de Yamal na decisão. A expectativa é que o jovem atacante e Pedro Porro retomem os treinamentos com bola nos próximos dias e estejam à disposição para a final de domingo. A Espanha monitora a condição física dos atletas para chegar com força máxima ao confronto que vale o título mundial. Bola!

A Taça do Mundo de Futebol já foi roubada duas vezes. O primeiro roubo da Taça da Copa do Mundo aconteceu em Londres no ano de 66, onde foi encontrada pelo cachorro Pickles, que conseguiu desenterrar depois de encontrá-la enrolada em um jornal. O segundo roubo aconteceu no ano de 83, desaparecendo da sede da CBF no Rio de Janeiro. Os responsáveis pelo roubo foram presos no ano de 88 e a CBF encomendou uma réplica colocando em seu devido lugar.

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No próximo bloco eu volto com mais apoio cultural e também com dicas de saúde. Hoje vamos falar do alimento que está à nossa mesa praticamente toda semana, né? Ainda mais quando tá com aquela oferta imperdível. É o pepino, gente. Pepino faz um bem tremendo para a saúde. Eu vou contar tudinho para vocês. Mas agora, eu vou atender a pedido musical aqui, pessoal, ontem. Maria Clara, a gente escuta você todos os dias. A gente tá sempre sintonizado no Top Show, sintonizados na Casa FM. Na verdade, você chega lá, 8 horas da manhã até 7 horas da noite, eles estão sintonizados na Casa FM. É bom demais, viu? Vou mandar um abraço pra Flavinha Galé, pro Henrique, pro seu Valdemar, pra Tainá, pro Claudinho, pra todo mundo lá do Mercado Super Bom. E eles fizeram um pedido musical, viu? Bem aos olhos da lua, com Zezé de Camargo e Luciano. Um abração aí pra essa galera, viu? 15h28. Teremos também Cara Metade, Morango do Nordeste e Danilo e Davi, Eu Não Sou Terapia. Terapia.

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7: Estamos de volta com o Top Show, são 15 horas e 42 minutos, daqui a pouquinho tem dicas de saúde para vocês, mas agora vamos com o apoio cultural de consultório veterinário, olha só, patinhas e cia, da doutora Viviane Rossi Chaves. 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E vamos para o Dica de Saúde. Dicas de saúde. Hoje iremos falar sobre os benefícios do pepino. É, o pepino é um vegetal nutritivo e baixo em calorias, já que é rico em água, minerais, antioxidantes. E ele possui diversos benefícios para a saúde, gente. Vale a pena, viu? Ele tem benefícios incríveis e muitas vezes você não se dá conta, tá vendo? Olha aí, ele ajuda a perder peso. O pepino possui poucas calorias e é rico em água e fibras, ajudando a aumentar a saciedade entre as refeições por mais tempo, reduzindo assim o apetite, sendo um alimento recomendado para usar em dietas para emagrecer. Evita a desidratação. Por ser constituído por 95% de água e conter importantes quantidades de eletrólitos, o pepino pode prevenir a desidratação durante a prática de atividade física, por exemplo. Por isso, esse vegetal pode ser consumido naturalmente ou na forma de bebida refrescante com água e hortelã, por exemplo, mantendo o corpo hidratado. Também ajuda a prevenir o câncer. É, o pepino contém grandes quantidades de antioxidantes e nutrientes, como as cucurbitacinas, que possuem propriedades anticancerígenas e antiproliferativas, impedindo o crescimento das células cancerosas e pré-cancerosas. Mantém a saúde cardiovascular. Devido à quantidade de fibras e antioxidantes presentes nesse vegetal, ele ajuda a melhorar a saúde cardiovascular, já que promove a diminuição das gorduras no organismo, principalmente os triglicerídeos e o colesterol LDL, conhecido como colesterol mau. É isso mesmo. Também ajuda a diminuir pressão arterial, controla a diabetes, né? Porque ele contém baixo índice glicêmico, né? De forma que é capaz de aumentar lentamente os níveis de açúcar no sangue. Além disso, ele estimula, ele tem a cucurbita, que estimula a liberação do hormônio insulina, regulando o nível da glicose no organismo e ajudando a prevenir e controlar a diabetes. Também, gente, ajuda a desinflamar a pele e os olhos. Quem nunca colocou aquelas rodelinhas de pepino nos olhos? É, gente, então vale muito a pena, viu? O pepino aplicado diretamente na pele, ele tem um efeito refrescante que ajuda a manter a pele revitalizada e atua como calmante, né? Já que diminui o inchaço e a irritação da pele. E também ajuda a diminuir, né, aquele inchaço nos olhos. ajuda a desintoxicar o organismo, melhora a digestão, alivia a prisão de ventre, melhora a saúde dos ossos, porque tem quantidades de vitamina K, né? Por isso que ajuda a manter a saúde dos ossos, né? Porque junto com o cálcio, essa vitamina é essencial para a formação do osso e para manter a estrutura óssea, prevenindo assim o desenvolvimento de doenças como osteoporose. Também ajuda a cuidar no cuidado das unhas e do cabelo. Então, gente, o pepino, ele tem baixas calorias. Ele possui 15 calorias a cada 100 gramas. E como eu disse no início, é constituído por 95% de água. E possui muitas propriedades, muitas coisas boas, benéficas para a nossa saúde. Então, o que você vai fazer? Você pode colocar o pepino num suco, colocar na salada, pode fazer, tem gente que faz patê, tem tantas coisas que você pode fazer, receitas é o que mais tem na internet. Ah, mas não fica sonso? Fica nada, daí a criatividade é sua também para dar uma incrementada, tá bom? Mas é um alimento realmente benéfico para nossa saúde. Mas sabe o que é benéfico também? Curte música, Júnior e César, Cheiro de Culpado. Teremos também um popurri aqui com um Sorriso Maroto e João Gomes, Deusa Minha, 15 horas 50 minutos.
4: Aí, Júnior, o que será que tinha naquele áudio, hein, meu irmão?
8: César, eu também quero saber, viu?

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16 horas e 5 minutinhos, 4 horas 5 minutos. 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

16 horas 25 minutos. Daqui a pouquinho, curiosidades pra vocês. Vamos falar de invenção, gente. É, o chuveiro elétrico. Vocês nem imaginam quem inventou. E eu vou falar pra vocês daqui a pouco. 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Mas agora eu pergunto, quem inventou o chuveiro elétrico? Você sabia? Você tem um pesquisou, acho que o pessoal já está pesquisando para saber quem foi, viu, gente? Bom, água e eletricidade juntas. Isso mesmo. É algo que parecia não fazer sentido, mas funcionou. E o aparelho se tornou indispensável em muitos e muitos lares no Brasil e ao redor do mundo, né? Meados do século passado. O inventor, pasmem. Pasmem nada, é bom demais, gente. É um brasileiro, olha que maravilha. Na Europa, o chuveiro a gás já havia sido inventado, mas foi em terras brasileiras, especificamente no interior de São Paulo, na década de 1930, que o chuveiro elétrico moderno tornou-se realidade. E sabemos, né, que hoje o chuveiro elétrico é um item básico na casa da maioria dos brasileiros, né? Por sua versatilidade, ele oferece suporte em qualquer região e em todos os orçamentos e desejos,
seja para quem deseja banhos mais sofisticados ou para quem quer apenas uma água aquecida. Então, para a gente poder entender um pouquinho mais, nós vamos falar sobre esse fabuloso brasileiro que criou, né? Que teve essa ideia fabulosa de criar o chuveiro elétrico. O nome dele era Francisco Canhos, né? Ele foi o inventor do chuveiro elétrico em sua oficina localizada em Jaú, no interior de São Paulo, por volta de 1930. Segundo, né, o seu genro, né, que conta a história, Heraldo Leonel, a ideia teria surgido devido às necessidades de Canhos em cuidar do seu pai, né, que acometia de uma doença reumática, necessitava então de banhos quentes. Foi então, né, que segundo o genro, né, o Heraldo falando, contando, o sogro, já conhecido por suas invenções, resolveu desenvolver o aparelho. Ele foi desmontando um ferro elétrico já existente à época e daí que ele percebeu que o objeto funcionava por meio de uma resistência e passou a colocar em canos para testar. Que doido. Após algumas tentativas, ele conseguiu chegar ao primeiro modelo, possuindo um seletor que precisava ser acionado assim ao passar da água pelo cano. Ainda de acordo com seu genro, Canhos foi o pioneiro em automatizar o chuveiro. Olha só, gente, é incrível, né? Ninguém tinha ideia que foi um brasileiro de Jaú que inventou o chuveiro elétrico. Maravilha, né? Então a gente tem que agradecer muitíssimo a este senhor. Deixa eu só conferir, lembrar o nome dele aqui, o Francisco Canhos, né? Década de 30, uma criação que não tem nem 100 anos ainda, né, gente? Bacana demais, né? É bom saber das curiosidades, porque a gente usa, né? A gente se delicia, aproveita tudo, mas nem tem ideia de quando surgiu, como foi, quem idealizou todas essas coisas, essas invenções. Não é verdade? 16 horas 32 minutos. Próximo bloco tem mensagem do dia pra vocês. Agora tem YouTube, Vertigo, Ferrugem, Quem Nunca e Duda Bertelli, Estupidamente Gelada. Ó, sextou, promete aquela geladinha. Então daqui a pouquinho eu volto.

0: falta de tempo não, viu? Você só não tem prioridade.
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E vamos para a nossa mensagem de hoje, que fala sobre valorizar e cultivar o amor próprio. Muitos cometem o grave erro de se anularem quando se apaixonam por outra pessoa. Isso acontece talvez porque lhes falta amor próprio, ou porque acham que assim é a forma correta de amar. Mas seja como for, essa é uma fórmula para que as coisas não saiam tão bem. Para amar outra pessoa, primeiro você deve amar-se a si próprio e ter sempre presente que você não precisa de outra pessoa da sua vida para ser feliz. Você não precisa da validação dos outros para ter valor. É fundamental que você se conheça e se valorize. E os outros acabarão por reconhecer esse valor. E se não o fizerem, não merecem a sua companhia e muito menos o seu amor. Nunca descuide ou abandone seus interesses para agradar outros por pensar que assim eles vão gostar mais de você. Isso não é verdade. Se você se rebaixar, só vai atrair mais gente que vai acabar pisando em você. Mas se você gostar e se valorizar, estará atraindo pessoas que também o farão, que gostarão de você e, mais importante, respeitarão você. Valorize quem você é e cultive o seu amor próprio.

Gente, que isso? Amor próprio, primeiro, segundo, terceiro, quarto, quinto, infinitamente, sempre, né? O amor próprio, ele é a chave para uma vida plena, para uma vida feliz, né? Então aprenda a se colocar em primeiro lugar. Não é egoísmo, na verdade, nem um orgulho. É uma necessidade de sobrevivência emocional. Então, quando você decide aceitar sua própria história, celebrar quem você está se tornando, não é verdade? O mundo ao seu redor, com certeza, vai transbordar. Então, trate-se sempre com a mesma gentileza, com a mesma compaixão e carinho que você dedicaria ao seu amigo, à sua amiga, ao seu esposo, esposa, namorada, enfim, gente. Mas muito maior, com muito mais intensidade para você, tá bom? Então, lembre-se, a sua paz de espírito é um território sagrado e não é negociável. Você é o seu lar mais seguro, tá? Então, cuide-se do seu amor próprio. Combinado? Essa é a mensagem para vocês analisarem bem, passar o final de semana pensando quanto que você tem valorizado a si mesmo. Tá bom, gente? E eu vou ficando por aqui agradecendo a todos que ficaram sintonizados aqui no Top Show, na nossa Casa FM. 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Meninos, meninas, meus amigos, estou indo embora. Sextou, fim de semana chegou. Daqui a pouquinho estarei lá cantando pra vocês na Prime, tá? Então, pessoal, compareça. Vai ser uma noite muito especial. E a gente se fala na segunda-feira com mais um Top Show. Beijo no coração, fiquem com Deus. Tá chegando o Richard com Casa Sertaneja pra vocês, com o melhor do sertanejo. Fiquem ligadinhos, viu? Desliga não, porque ele já tá no estúdio, ó, preparando tudinho pra vocês. Beijo, até lá.

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0: 5 e 4.
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Bem, é, tá comendo espetinho aí no posto, Claudião? Eita, mandam pra nós aqui. Mandar um abração pro Eduardo, Tinte ligadinho com a gente também. Alô, Tinte, beleza, tudo jóia? Alô, Cauã, o João Pedro também ligadinho com a gente. Alô, Davizão, pessoal lá no centro, ligadinho aqui na programação da nossa casa. Lembrando que o nosso Casa Sertaneja vai ao ar de segunda a sexta a partir das 17 horas, né? A partir das 17 horas, você tem música e, é claro, a nossa programação é você que faz, viu? Aqui você não pede, aqui você manda. Então você participa com a gente, você pede a sua música, manda o seu recadinho, manda o seu alôzinho, que a gente atende você aqui na programação da nossa casa. 87.7 Casa FM, a rádio que é apaixonada, juntinho aí na sua casa. Toma, bora, deixa eu amar você, Fernando e Sorocaba, João Pedro. Vai especialmente pra Bia, né, que tá ligadinha com a gente. Valeu, pessoal sintonizado aqui com a gente. Simbora, Fernando e Sorocaba, deixa eu amar você. Boa.

Ah, eu não quero mais nada, 17 horas, mais 38 minutinhos aqui na programação da nossa casa. Ai, ai, ai, casafm.com.br, onde quer que você esteja.

seja, você leva a casa junto com você, né? Mandar um abraço pro pessoal lá em Itambaracá, ligadinho com a gente. É, pessoal lá em Itambaracá, ligadinho. Oi, Emily, tudo bem? Tudo jóia? A Geisa também tá ligadinha com a gente lá em Itambaracá. Pessoal sintonizado aqui na nossa casa. Hoje tem Feira da Lua lá em Itambaracá também, né? Ah, aí sim, hein? Chama nós! Pessoal vai mandando mensagem, vai chamando, né? Só preciso decidir pra que lado que eu vou. O destino, será o destino, né? É isso aí, né? Falando em destino, quero falar também dos nossos apoios culturais, viu? É, a Geisa tá fazendo aniversário lá hoje, lá em Itambaracá. 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É isso aí, simbora de mais música. Atendendo a Emily que tá ligadinho com a gente, é hora de Zé Neto e Cristiano, Janelinha.

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É isso aí, estamos de volta, 17 horas, mais 47 minutinhos aqui na programação da nossa casa, Casa Sertaneja, que vai ao ar de segunda a sexta, a partir das 17 horas, aqui pelo nosso estúdio Casa 87.7, né? É, mau caminho, é o caminho. Falando em caminho, vou mandar uma alusão especial pro pessoal que tá lá ligadinho com a gente, ali na Baixada da Avenida Bandeirantes, os meus amigos, alô Vitão, Vitão do Táxi ligadinho com a gente, tá lá o Zé Roberto também, né Zé Roberto? É o pessoal que tá na correria, tá lá o Adrianinho também, o Adriano do Táxi, tá lá os taxistas ligadinho com a gente, né? O pessoal sintonizado aqui na nossa casa 87.7, tá na correria aí, tá no dia a dia aí, a gente toda hora se encontra pelas ruas aí, né? E é claro, o pessoal tá na rua lá, é o pessoal que liga pra nós, avisa aí quando tem alguém precisando de ajuda, né? É o Vitão, é o Zé Roberto, é o Adriano, os nossos parceiraços aí do dia a dia nas ruas da nossa cidade. Mandar um abraço especial também pra Cacau, que tá ligadinha aqui com a gente, né? Alô, Carlinhos, tudo bem? Tudo jóia? Carlinhos sintonizado aqui com a gente também. É, o Carlinhos também não perde um programa nosso. Mandar um abraço pra Grazi lá na rodoviária também, né, Grazi? A Patrícia e a Ana, o pessoal lá no terminal rodoviário ligadinho com a gente, né? É isso aí, simbora de mais música aqui na nossa programação, 17 horas mais 49 minutinhos, falando dos meus parceiros taxistas, né Vitão? Simbora então ouvir Táxi, Ataíde Alexandre agora aqui na nossa programação.

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2: 17 horas e 56 minutinhos aqui na programação da nossa casa. Luísa, tudo bem? Tudo jóia? Boa tarde. A Rose ligadinha aqui com a gente também na nossa programação. Muito boa tarde, Rose. Mandar um abração especial também pro Ivan, né? Que tá sintonizado aqui na programação da nossa casa. O pessoal sintonizado aqui com a gente na programação da nossa casa. 999-20-4010, 999-20-4010 é o WhatsApp da nossa, da sua casa sertaneja. Do seu estúdio casa, né? Pessoal sintonizando aqui com a gente. Alô, Jordi! Tudo bem? Tudo jóia? O Jordi tá sintonizado também, ligadinho com a gente. Pessoal ali na Vila Itapeva, né? O pessoal que não perde a nossa programação. Oi, Carolina! Tudo bem? Tudo jóia? A Carolina também tá sintonizada aqui com a gente ali na Vila Maria, né? Ligadinho aqui no nosso estúdio casa. Legal, legal. Deixa eu ver aqui. O pessoal tá mandando aqui pra mim. Tá vendo? Todo mundo me chama pra ir pros lugares, né? Quero ver, me chama, chama, né? Na hora de me pagar um espetinho, ninguém paga. É, brincadeira, né? Eu, é sorte sua que eu não bebo, viu? Fica mandando o copo aí desses chopes aí pra nós. Sorte sua que eu não bebo, senão você ia ver. Eu ia tomar todas se eu bebesse. Ah, simbora, atendendo o pedido da Carolina, que tá ligadinha aqui com a gente. Ela pediu Marcos e Belucci, Romântico Anônimo. Vai ouvir agora aqui na programação da nossa casa. É claro, a nossa programação aqui você não pede, viu? Aqui você manda, Carolina. É aqui você manda. Você que tá sintonizado, você que tá ligadinho com a gente, você pede, a gente toca. Simbora, é hora de Marcos e Belucci, Romântico Anônimo.

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É Romântico Anônimo, Marcos e Belucci, aqui na programação da nossa casa, Casa Sertaneja 87.7. Olha só, é hora daquele momento de reflexão, é hora daquele momento de refletirmos um pouquinho sobre a nossa vida, né? É hora do nosso momento, Ângelus. A gente volta já já com mais músicas aqui na programação da nossa casa. Não sai daí, a Casa Sertaneja volta já!

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2: Olá, meu amigo, olá, minha amiga ouvinte. Estamos juntos para este momento de oração, de bênção. Sou o Padre Ezequiel. Sexta-feira é também hora de agradecer. E o pensamento de hoje é: somente quem perguntar a si mesmo sobre sua missão neste mundo e o que quer realmente deixar para as pessoas, poderá mudar o rumo de sua vida e seu jeito de viver. Meditemos a canção.
3: Enxugue esse rosto ou venha aqui fora, como de costume. 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

0: Rezemos juntos. O anjo do Senhor anunciou a Maria, e ela concebeu do Espírito Santo. Ave Maria, cheia de graça, o Senhor é convosco, bendita sois vós entre as mulheres, e bendito é o fruto do vosso ventre, Jesus. Santa Maria, Mãe de Deus, rogai por nós, pecadores, agora e na hora da nossa morte. Amém. Eis aqui a serva do Senhor, faça-se em mim segundo a vossa palavra. Ave Maria, cheia de graça, o Senhor é convosco, bendita sois vós entre as mulheres, e bendito é o fruto do vosso ventre, Jesus. Santa Maria, Mãe de Deus, rogai por nós, pecadores, agora e na hora de nossa morte. Amém. E o Verbo se fez carne e habitou entre nós. Ave Maria, cheia de graça, o Senhor é convosco, bendita sois vós entre as mulheres, e bendito é o fruto do vosso ventre, Jesus. Santa Maria, Mãe de Deus, rogai por nós, pecadores, agora e na hora de nossa morte. Amém. Rogai por nós, Santa Mãe de Deus, para que sejamos dignos das promessas de Cristo. Oremos. Derramai, ó Deus, a vossa graça em nossos corações, para que, conhecendo pela mensagem do anjo a encarnação do vosso Filho, cheguemos por sua paixão e cruz à glória da ressurreição. Por Cristo nosso Senhor. Amém. E agora sobre você, a bênção de Deus. O Senhor esteja convosco, Ele está no meio de nós. Por intercessão de Nossa Senhora, desça sobre você, sobre a tua casa, sobre a tua vida, sobre a tua saúde, sobre o teu trabalho, a bênção de Deus. Em nome do Pai, do Filho e do Espírito Santo. Amém. Um forte abraço, um ótimo fim de semana e até segunda-feira.
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Ah, estamos de volta, 18 horas mais 11 minutinhos, 18 horas mais 11 minutinhos aqui na programação da nossa casa. Muito boa noite. É, olha só, você vai se arrepender, hein? Ô louco, bicho. KazFM.com.br, KazFM.com.br é o nosso site. Onde quer que você esteja, você vai levar a casa junto com você, né? Mandar um abraço especial pra Ellen, que tá sintonizada, ligadinha com a gente. Alô, Diego! Tudo bem? Tudo jóia? Ô dificuldade pra ver uns stories aqui, hein? Vou publicar, já eu publico. Eu vou publicar, tá bom? Mandar um abraço especial também pra ela, que tá ligadinha aqui com a gente. Alô, Miriam, tudo bem? Tudo jóia? É, a Nath também. Oi, Nath, tudo bem? Sintonizada aqui na nossa programação. Pessoal lá de Andirá, né? Sintonizada aqui junto com a gente também. Pessoal que segue nós lá no Instagram, né? Pessoal que segue a gente publica um negocinho. Parece todo mundo, né? É, então vocês gostam de publicação, né? É, vai lá então, você que ainda não me segue, @richard.damasceno, @richard.damasceno, lá você vai ficar ligadinho em tudo que a gente publica aqui, lá na nossa casa também, viu? Casa FM 87.7, né? Vamos atender a Larissa aqui?

Richard, vamos atender ela, que tá ligadinha com a gente, né? Ai, meu Deus do céu. É mesmo, ó. Trabalhou o dia inteiro, até parece, né? Tava vendo o bezerrinho que nasceu lá. A vaca... Como que é? Nasce, pare? Como que é quando é a vaca? Hein, Larissa? Ai, meu Deus do céu. Alô, Thiago, tudo jóia? Tudo bem? Parabéns, irmão. Valeu, obrigado. Já faz uns dias já que nós tá na programação aqui da casa. É, né? A Ana Flávia ligadinha aqui com a gente, né? Falando em Ana Flávia, vou mandar um abração também pra Tata, Thalita, que não perde também um programa nosso, né, Tata? Thalita ligadinha com a gente aqui. Pariu. Pariu, a vaca pariu. Pariu um bezerro ou uma bezerra? Como que é? Ah, é um bezerro ou uma bezerra? Fala pra nós. Legal. Para de dar risada. É, a gente vai virar country de novo. A gente vai virar country de novo e vai aprender, né? Não sei por que eu não fui pro ramo do agro. Não sei. É. Como que é? Cuiudo, né? Cuiudo. É, vou virar cuiudo. Parou, hein? Parou, hein? Parou, hein? Vamos pra música, vamos pra sua música, tá? É hora dela, da nossa rainha da sofrência, né? Homenagem à nossa Marília Mendonça, Leão, agora aqui na programação da nossa casa.

É, tomara! 18 horas e 20 minutinhos aqui na programação da nossa casa, Casa Sertaneja, que vai lá de segunda a sexta a partir das 17 horas. Daí amanhã às 17 horas tem Sertanejo de Verdade com o Rafael aqui na programação da nossa casa. Eu vou pro nosso apoio cultural, não saia daí, eu volto já já, logo após o nosso apoio cultural.

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2: Ah, estamos de volta no embalo! No embalo, 18 horas e 24 minutinhos. Calma aí, campeão! Calma aí! Para de ser brabo! Ah, vem tocar o terror aqui não, hein? Ai, ai, ai, alô Rodrigo, o Rodrigo Porcan ligadinho com a gente, mandar um abraço pro Tigrinho também, alô Nacir Mariano, o Tigrinho ligadinho com a gente aqui na programação da nossa casa também, né? Um abraço, viu? Mandando um abraço também especial pra ela que tá aqui com a gente, desde o comecinho do programa, né Fran? Tá sintonizada aqui com a gente, mandar um abraço pra todo mundo lá no quartel do Corpo de Bombeiros, é, o pessoal que tá de serviço hoje, o Gonçalves, tá lá de serviço a Fran. Tá lá o pessoal ligadinho com a gente, né? Isso aí, né? O pessoal sintonizado, né, Kaique? Aí sim, hein? O pessoal sintonizado aqui com a gente. Alô, Paulo! Alô, Paulão! O pessoal lá no conjunto, Marcelo também ligadinho aqui com a gente, sintonizado na programação da nossa rádio Estúdio Casa 87.7, né? Muito obrigado pela sua audiência, muito obrigado você que tá com a gente desde o comecinho do nosso programa, né? Você que tá sintonizado, curtindo a gente, né, Joyce? A Joyce tá ligadinha, pedindo a música do Felipe Rodrigo. Felipe Rodrigo vai ouvir agora, aqui na nossa casa sertaneja, né, Joyce? Simbora então, Felipe Rodrigo, Esquina!

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0: Ai, ai, ai, 18h33 aqui na programação da nossa casa. Muito boa noite. Boa noite, 18 horas mais 13, 33 minutinhos, Richard. Onde você tirou?

Moura Pães. Agradecer também a galera de Simpaticão, né? O pessoal de Simpaticão também, junto com a gente, todos os dias, sintonizados aqui na programação da nossa casa, né? Pessoal lá de Simpaticão. Lembrando você, né? Falando em Simpaticão, pessoal do Projeto Bicho também tá aqui sintonizado, ligadinho com a gente, né? Um abraço para todos os voluntários lá do Projeto Bicho, né? O pessoal do Projeto Bicho também, todos os dias aqui com a gente, né? 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É isso aí, é isso aí. É hora de 5 anos de grau. Kleber e Cauã aqui na nossa programação. Eu volto já.

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1: É isso aí, estamos de volta, 18 horas mais 42 minutinhos. 18 horas mais 42 minutinhos. É isso aí, você ligadinho aqui na programação da nossa casa, você sintonizado aqui com a gente, né? Seja muito bem-vindo, né? O pessoal ligadinho aqui com a gente. É, olha só, chegando informação aqui pra nós, aqui na nossa programação, aqui na programação da nossa casa, né? É isso aí, olha só que legal, hein? Ô Lúcio, você traz nos informações para nós, trazendo informações amanhã aqui em Bandeirantes. É isso mesmo? É amanhã? Ou na abertura da Ave Show? Ah, na abertura. Que é amanhã já? Não, não é amanhã. Ai, ai, ai. Informação que nos chega agora, que o governador vai estar vindo na quinta-feira, na abertura da nossa Ave Show, né? Quinta-feira, a partir das 10 horas da manhã. Então, Carmelo, presidente da Abarex, trazendo essa informação em primeira mão aqui para nós. Nós dando em primeira mão aqui para você, ouvinte da nossa casa, FM 87.7. Na próxima quinta-feira aí, presença confirmada do governador do estado do Paraná, o nosso governador Ratinho Júnior, na abertura da Ave Show, né? Na próxima quinta, a partir das 10 horas da manhã. E é claro, né? Você é o nosso convidado estar junto com a gente na abertura da nossa Ave Show, que começa na próxima quinta-feira, a partir das 10 horas da manhã. Logo mais à noite também, expositores, né? Lá na Ave Show, na sexta-feira, tem o baile da escolha da rainha lá na Ave Show, né? Vai ser direto lá no recinto da nossa Ave Show. E é claro, né? Você é o nosso convidado. Sabadão também com o Tratoraço, andando pelas ruas da nossa cidade. Sábado que vem, o Tratoraço terminando também lá no recinto da Expoban, lá no recinto da Ave Show, né? Já em comemoração, né? A organização da Expoban preparando tudo pra você, realizando a Ave Show, a Abarex realizando a Ave Show e, é claro, já preparando também o baile da rainha, pra escolha da rainha da nossa Expoban 2026. Legal, legal!

0: É isso aí! 18 horas mais 45 minutinhos. O Carmelo tá aqui também, né, presidente? O presidente tá aqui do ladinho da gente, né? Ah, entendi, entendi. Legal, legal, legal. É isso aí. Olha só, pessoal, 18 horas mais 45 minutinhos aqui na programação da nossa Estúdio Casa 87.7. Você que acompanhou a gente, você que ficou com a gente aqui na nossa programação, muito obrigado pela sua audiência.
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0: Tchau, tchau, tchau. É claro, a gente vai ficando por aqui. Agradecer a sua audiência, agradecer você que esteve com a gente até agora aqui na programação da nossa casa. O nosso muito obrigado a você que acompanhou o nosso programa todo. Muito obrigado você no nosso comércio, você nos bairros da nossa cidade, você que sintonizou na nossa 87.7, você que acessou a nossa casa fm.com.br. Eu vou ficando por aqui. É claro, deixando as melhores seleções agora pra você. E eu volto na segunda-feira, a partir das 17 horas. Porque amanhã, sabadão, o Rafael traz sertanejo de verdade aqui pra você. Os melhores do sertanejo pra relembrar a época que você era criança. Aquela época que o seu avô gostava, né? O meu avô não perde um programa do Rafael. E amanhã, às 17 horas, sertanejo de verdade aqui na programação da nossa casa. Valeu, pessoal. Tchau, tchau. Vou ficando por aqui, na certeza que segunda-feira estaremos de volta aqui na programação da nossa casa. Fui. Tchau.

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0: pânico. Nós temos que nos prepararmos para fazer com que os impactos sejam os menores possíveis.
1: Na apresentação da Voz do Brasil, Mariana Jungmann e Nazi Brum.
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1: Empresas afetadas pelas tarifas anunciadas pelos Estados Unidos vão ter apoio da Agência Brasileira de Promoção de Exportações para encontrar novos mercados.
2: Para isso, a Apex vai implementar um plano de R$130 milhões, com foco na descoberta de novos parceiros comerciais.
1: A meta é chegar a países da União Europeia e países asiáticos.
3: A aplicação da tarifa de 25% sobre os produtos brasileiros, anunciada em 15 de julho, atinge 2.375 produtos. US$7,2 bilhões são impactados pelas novas tarifas. De acordo com a Agência Brasileira de Promoção de Exportações e Investimentos, o processo de busca por novos compradores internacionais vem sendo intensificado desde o ano passado, após as primeiras medidas tarifárias adotadas pelo mercado norte-americano. Atualmente, 72% das empresas brasileiras que vendem para os Estados Unidos já adotaram pelo menos mais um país de destino para as mercadorias. E já no início de agosto, a Apex Brasil deve apresentar um plano de diversificação de mercados, especialmente para os exportadores impactados pelo tarifaço, como detalha o presidente da Apex Brasil.

0: Laudemir.
1: Duas opções de curso, instituição e turno, conforme as regras do edital. As bolsas integrais cobrem 100% do valor da mensalidade, enquanto as parciais correspondem a 50%. Os cursos com mais inscritos nesta etapa foram Medicina, Direito e Psicologia. Criado em 2004, o ProUni oferece bolsas de estudo em cursos de graduação e sequenciais de formação específica em instituições privadas de educação superior. Para a classificação dos candidatos, o programa utiliza as notas obtidas no Exame Nacional do Ensino Médio, o Enem. Em 2026, os dois processos seletivos somaram mais de 2 milhões de inscrições, realizadas por cerca de 1 milhão e 100 mil candidatos. O resultado da primeira chamada do ProUni já está disponível. Os candidatos pré-selecionados têm até 24 de julho para comprovar as informações da inscrição junto à instituição de ensino e apresentar a documentação exigida. O cronograma prevê a divulgação da segunda chamada em 5 de agosto. O resultado desta etapa será divulgado em 1º de setembro. Saiba mais em acessounico.mec.gov.br/ProUni. Reportagem Edinaldo Júnior.
2: E as inscrições para a formação continuada de escolas de tempo integral foram prorrogadas até o dia 24 de julho.
3: O curso é destinado a gestores escolares e coordenadores pedagógicos de instituições que ofertam essa modalidade de ensino.
2: Nos estados, no Distrito Federal e em municípios de maior porte, também podem se inscrever profissionais das redes de ensino que atuarão como multiplicadores na formação.
3: As orientações sobre a etapa das inscrições estão disponíveis na página de documentos do Ministério da Educação, no portal gov.br/mec.
2: O Ministério do Meio Ambiente e Mudança do Clima apresentou as projeções mais recentes para o fenômeno El Niño após a reunião técnica de monitoramento climático realizada esta semana.
3: O cenário prevê redução das chuvas em parte das regiões norte e centro-oeste e temperaturas acima da média em grande parte do país.
2: E também aumento do risco de incêndios florestais, especialmente na Amazônia, no Cerrado e na Caatinga.
3: Já para a região sul, a previsão é de chuvas acima da média.
2: Os efeitos do fenômeno climático devem se intensificar a partir de agosto, mas serão mais sentidos no fim deste ano, segundo o pesquisador Gilvan Sampaio, do Instituto Nacional de Pesquisas Espaciais, o INPE.
3: Eu conversei mais cedo com ele para saber mais sobre o que esperar do El Niño e como tem sido feito o monitoramento dele pelos órgãos técnicos do governo federal. Acompanhe. Doutor Gilvan Sampaio, um prazer para a gente ter o senhor com a gente aqui na Voz do Brasil. Vamos começar falando dessas perspectivas para o El Niño esse ano? A gente deve começar a sentir os efeitos mais graves a partir da semana que vem? Como é que tá as previsões de chuvas intensas aí, especialmente para o sul do Brasil?
4: Bom, nós temos aí os impactos do El Niño, eles são gradativos ao longo dos próximos meses. Os primeiros impactos nós começamos a observar ao longo das próximas semanas. E nesse segundo semestre de 2026, o primeiro principal impacto está relacionado às chuvas no sul do Brasil, principalmente Rio Grande do Sul e Santa Catarina. Então há a tendência de chuvas mais volumosas, alguns períodos com chuvas intensas, mesmo porque o auge do fenômeno El Niño se dá normalmente no mês de dezembro. Então, entre novembro e janeiro, né, nós teremos o auge do fenômeno, que é quando nós observamos os principais impactos. Isso em relação às chuvas. Em relação à temperatura, aí sim, todo o Brasil, nós devemos ter, a partir do final do inverno e depois da primavera e verão, períodos com temperaturas mais altas do que a média histórica e, ao longo, principalmente da primavera e verão, alguns períodos com ondas de calor.
3: Pois é, eu ia até perguntar isso para o senhor, até o fim do ano, como é que eram as perspectivas, né? O senhor falou das chuvas mais intensas que devem começar no sul do Brasil e a seca, doutor Gilvan, a gente deve esperar também alguma seca atípica, em que regiões, como é que deve acontecer?
4: Em relação às secas, aí é mais no norte do Brasil, norte e leste da Amazônia e norte da região nordeste, onde ocorrem os impactos do El Niño, em relação às secas, né? Ou chuvas abaixo da média. Só que esses impactos, diferente do que acontece no sul, que os impactos são a partir de agora, nós esperamos os impactos mais para o final do ano, começo do ano que vem, né? Especialmente no norte e no leste da Amazônia, né? Nós devemos ter, a partir do final da primavera, déficits de chuvas, não dá para qualificar ainda exatamente a severidade desse déficit de chuvas. Nós vamos tentar qualificar isso ao longo dos próximos meses. E no norte da região nordeste, que é a região semiárida, aí sim é somente em 2027, né? Porque o período chuvoso principal daquela região é de fevereiro a maio. Ela tem uma componente também associada ao Oceano Atlântico, então nós devemos aguardar mais para o final do ano para avaliar a possibilidade de secas no norte da região nordeste.
3: E aqui na região centro-oeste, alguma questão em especial?
4: O principal impacto do El Niño na região central do Brasil, que inclui a região centro-oeste, a região sudeste, o sul da região amazônica e o sul da região nordeste, é o aumento das temperaturas, né? Não tem um impacto no volume de chuvas o El Niño nessas regiões, nessa região central. Portanto, o que tem que se prestar atenção nesse momento? Nós estamos no período seco da região. Essa região central do Brasil, o período seco normalmente se estende até meados de outubro, que é quando começam as chuvas mais frequentes e regulares. Com temperaturas altas, período seco, então isso faz com que a vegetação possa ficar mais seca, e aí a atenção maior é justamente com as queimadas, né? Porque com a vegetação mais seca, temperaturas mais altas, o potencial para a ocorrência de queimadas aumenta. Então esse é um ponto de atenção para os próximos meses na região central do Brasil.
3: Agora, o Instituto Nacional de Pesquisas Espaciais, o INPE, onde o senhor, inclusive, é pesquisador, está atuando com diversos órgãos federais no monitoramento do clima, justamente para a preparação de todos esses eventos que o senhor mencionou agora. A partir daí foi lançada uma plataforma, né, doutor Gilvan? Queria que o senhor falasse para a gente como é que funciona esse trabalho, quais são os órgãos envolvidos.
4: Nós fizemos um trabalho, porque o que acontece? Existem, quando ocorre um fenômeno como El Niño, existem muitas fake news, né? Então nós juntamos os órgãos principais que monitoram o clima e meio ambiente no Brasil, que são o INPE, através do Centro de Previsão de Tempo e Estudos Climáticos, que é a instituição a qual pertenço, o Instituto Nacional de Meteorologia, a Defesa Civil Nacional, a Agência Nacional de Águas, o Serviço Geológico do Brasil e o CEMADEM. Então essas seis instituições, elas publicaram agora no mês de junho uma nota técnica, né, chamado Painel El Niño, onde nesse Painel El Niño nós avaliamos justamente a situação atual e como é que nós, o que nós esperamos para os diversos setores, por exemplo, agricultura, para a defesa civil, a questão de desastres, a questão de água, ao longo dos próximos meses. Esse painel em linha, ele vai ser renovado a cada mês, e essa é uma informação que vai auxiliar não somente a população, mas também os diversos setores e também os tomadores de decisão.
3: Principalmente aí as autoridades estaduais, municipais também, né, que vão poder se precaver de maneira mais específica, né?
4: Exatamente, porque existe inclusive algumas pessoas falando alguns termos até coloquiais do tipo, olha, vai ser um El Niño Godzilla. As previsões indicam que será um El Niño de forte intensidade, a muito forte intensidade, mas não há motivo para pânico. Nós temos que, obviamente, nos prepararmos para os impactos do El Niño. Os principais impactos do El Niño nós já sabemos, e aí acompanhar ao longo dos próximos semanas e meses como é que será a evolução desse fenômeno para fazer com que os impactos sejam os menores possíveis.
3: O senhor tocou num ponto interessante aí, porque, de fato, o senhor até mencionou antes, né? Existem muitas fake news, existe também algumas equiparações que são um pouco equivocadas que as pessoas fazem. Eu ouvi recentemente que era um furacão, que o El Niño era um furacão. E são eventos climáticos diferentes, né? Eu gostaria que o senhor ajudasse também um pouco aqui a explicar essa diferença, inclusive, de preparação, se fosse eventualmente um furacão, é diferente do que a gente vai viver com o El Niño. Se é necessário as pessoas fazerem, por exemplo, provisionamentos, estoque de comida, porque pode ter inundações ou secas extremas que falte comida. A gente vive uma situação nesse sentido? Qual é a diferença?
4: Não. O El Niño é um fenômeno E nós já sabemos quais são os impactos vão ocorrendo dependendo da região. Por exemplo, no sul do Brasil, nós sabemos que há a tendência de chuvas volumosas e chuvas intensas, né? Então, por exemplo, dizer que vai acontecer novamente um episódio como aquele de 2024 no Rio Grande do Sul, não dá para dizer com tanta antecedência. Mas existe a possibilidade dele ocorrer? Existe a possibilidade. Quando é que nós conseguimos prever? Nós conseguimos prever isso com no máximo aí 15 dias de antecedência, né? Aquele episódio, por exemplo, de 2024, ele começou no comecinho de maio, final de abril, comecinho de maio. Os modelos meteorológicos, já na segunda quinzena de abril, indicavam um volume de chuvas muito expressivo para o Rio Grande do Sul. É óbvio que os modelos não conseguem dizer exatamente o volume que ocorreu, e foi um volume realmente muito extremo, né? Então não há essa questão da população fazer estoques de alimentos ou qualquer que seja o pânico associado. É claro que nós temos que nos preparar para os eventos extremos. Então, no caso de chuvas, tem que haver toda uma preparação, por exemplo, do poder público com limpeza de galerias, né? Eventualmente revisar sistemas de comportas, etc. No caso de secas, tem que haver toda uma preparação por conta da questão da água, né? Não é o momento de desperdiçar água, e aí eu estou falando do norte, do leste da Amazônia, do norte da região nordeste. Então tem que haver todo o preparação para poupar ao máximo a água. Haja visto que o El Niño traz esse déficit de chuvas nessas regiões. Então é esse tipo de preparação. Agora, tem que haver uma preparação não só do cidadão, mas também do poder público, das instituições e todo o trabalho que tem que ser feito em função dos impactos do El Niño. O furacão, quando ocorre, é um evento muito extremo que ocorre num horizonte de horas, há poucos dias, né? O que dá para comparar são as chuvas intensas que deverão ocorrer no Rio Grande do Sul e Santa Catarina principalmente. Então é tomar cuidado em relação a esses episódios extremos no Rio Grande do Sul ao longo dos próximos meses.

0: autismo.
1: O hospital tem 30 dias para regularizar o atendimento sob pena de multa diária de R$10.000. Sabrine Menezes.
2: De acordo com o Ministério Público Federal, o Hospital Betina Ferro paralisou o atendimento de pacientes com autismo que não possuem também outras comorbidades ou doenças raras. Além disso, a unidade de saúde também está recusando novos pacientes com o transtorno do espectro autista enviados pela regulação municipal. Na decisão, a justiça acolheu os argumentos do MPF de que a restrição viola os princípios da universalidade, integralidade e equidade do Sistema Único de Saúde e os direitos das pessoas com deficiência.
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3: Uma boa noite.
1: Bom fim de semana e até segunda-feira.
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6: Eu sou Paula Groba.
7: E eu sou Ricardo Nakaoka.
6: E estes são os destaques de hoje do Jornal do Senado, que começa agora.
7: Sugestão popular que destina fundo eleitoral a calamidades públicas vira projeto.
6: Regularização de lotes de igrejas pode ser simplificada.
7: Senado terá esforço concentrado em agosto e setembro.
6: Boa noite.
7: Boa noite.
6: Uma sugestão apresentada por um cidadão pode mudar o destino de parte dos recursos dos fundos eleitoral e partidário.
7: A Comissão de Direitos Humanos aprovou a proposta que autoriza o uso desse dinheiro em ações de enfrentamento a calamidades públicas. Os detalhes com Patrícia Oliveira.
8: Os partidos políticos poderão renunciar aos recursos totais ou parciais do fundo partidário ou do fundo especial de financiamento de campanha e direcionar esse dinheiro ao Tesouro para custear despesas em situações de calamidade, como enchentes, deslizamentos ou outras emergências reconhecidas pelo poder público. A sugestão é de um cidadão de Santa Catarina que recebeu mais de 20 mil apoios online e foi aprovada na Comissão de Direitos Humanos. A ideia surgiu em 2020, durante a pandemia de Covid-19, e defendia o uso desses recursos para reforçar os gastos com a saúde. Como a emergência sanitária já terminou, o relator senador Márcio Bittar, do PL do Acre, adaptou a proposta. O relatório, lido pelo senador astronauta Marcos Pontes, do PL de São Paulo, cria uma regra permanente para todas as situações de crise, evitando que seja necessário aprovar uma nova lei sempre que ocorrer uma calamidade.
9: E fortalecer a resposta ao poder público a emergências de natureza sanitária, econômica, social e ambiental.
8: Com a aprovação, a sugestão legislativa vira projeto de lei e segue para a análise das comissões e do plenário do Senado.
6: A Comissão de Segurança Pública aprovou uma iniciativa que aumenta as penas para crimes de furto, roubo de câmeras de vigilância e sistemas de monitoramento eletrônico.
7: A proposta, que seguiu para a Comissão de Constituição e Justiça, também pune a receptação e a interrupção de serviços de vídeo monitoramento remoto. Repórter Bruno Lourenço.
10: O relator, senador Wilder Moraes, do PL de Goiás, defendeu a necessidade de endurecer a resposta penal para esse crime em virtude das consequências sofridas pela população.
11: As câmeras de vigilância utilizadas por empresas privadas geralmente possuem infraestruturas conectadas à rede elétrica, sistema de armazenamento em nuvens e comunicação de

0: monitoramento remoto de forma intencional.
1: E a Comissão de Constituição e Justiça pode votar o projeto que trata da simplificação da regularização de lotes de igrejas.
2: Pelo texto, essas instituições poderão ter seus lotes regularizados por meio do REURB, o programa que regulariza assentamentos urbanos informais. Mais informações na reportagem de César Mendes.
3: Enviado à análise da CCJ, o projeto do deputado Dr. Jaziel, do PL do Ceará, permite que instituições religiosas, de assistência social e entidades sem fins lucrativos façam uso de procedimento simplificado para obter o título de propriedade de terrenos públicos ou privados. Instituído por lei em 2017, a ferramenta, chamada de REURB, é uma política pública voltada à regularização de áreas urbanas ocupadas informalmente, permitindo que alguns tipos de ocupantes tenham acesso ao título de propriedade, a serviços públicos essenciais e à segurança jurídica do proprietário. Relatora da proposta na Comissão de Assuntos Sociais, a senadora Damares Alves, do Republicanos do Distrito Federal, disse que muitas dessas entidades ocupam áreas consolidadas há anos, mas a falta de documentação dificulta os investimentos e a continuidade dos serviços prestados à população.
4: A regularização fundiária constitui um importante instrumento de promoção da segurança jurídica, da ordenação territorial e da função social da propriedade. Desde a edição da Lei 13.465 de 2017, o ordenamento jurídico passou a contar com mecanismos mais ágeis para enfrentar situações consolidadas de informalidade urbana, conciliando o direito à moradia, a segurança das relações jurídicas e o planejamento da cidade. Nesse contexto, revela-se oportuno o aperfeiçoamento contínuo dos instrumentos previstos na legislação.
3: O texto inova ao prever que a regularização seja feita para um único imóvel isolado, sem a necessidade de abranger os lotes vizinhos, além de permitir que técnicos industriais e agrícolas validem as informações técnicas do processo, de forma a agilizar o trabalho nos cartórios.
1: E o Senado Federal terá 2 semanas de esforço concentrado em agosto e setembro. O presidente do Senado, Davi Alcolumbre, anunciou a medida e informou que as atividades serão concentradas entre os dias 10 e 14 de agosto e 31 de agosto e 3 de setembro.
2: Alcolumbre enfatizou que é fundamental que o Senado Federal, a Câmara dos Deputados e o Congresso Nacional se organizem para conciliar as deliberações legislativas necessárias durante o processo eleitoral. Ele ressaltou ainda que a iniciativa foi acordada com o presidente da Câmara dos Deputados, Hugo Mota, e que a intenção é garantir a aprovação de propostas pelas duas casas legislativas na mesma semana.
5: Que o calendário é exatamente o mesmo que será adotado pela Câmara dos Deputados, permitindo que o Congresso Nacional funcione em plenitude e de modo eficiente e harmônico neste período eleitoral.
1: As férias de julho oferecem uma oportunidade para conhecer de perto o Congresso Nacional e, desta vez, de forma diferente.
2: O programa Visite o Congresso preparou uma programação especial entre os dias 18 de julho e 2 de agosto, com experiências imersivas, apresentações teatrais e atividades educativas para crianças e adultos. Os detalhes na reportagem de Yasmin Rodrigues.
6: Durante as férias de julho, o Congresso Nacional prepara uma programação especial para receber cidadãos de todo o país. Entre os dias 18 de julho e 2 de agosto, o programa Visite o Congresso funcionará todos os dias da semana, com visitas gratuitas e sem necessidade de agendamento. Em entrevista à Rádio Senado, Fábio Duarte, coordenador de visitação do Senado Federal, listou as novidades que o público vai encontrar nesse período.
7: O visitante terá a possibilidade de conhecer uma apresentação teatral em homenagem aos 200 anos da Câmara dos Deputados e do Senado Federal. Essa apresentação teatral acontece em espaços diferentes do roteiro e apresenta personagens históricos. Além disso, temos o Visita 360, que é uma experiência imersiva que usa óculos de realidade virtual. A gente tem a apresentação do filme Eunice, a primeira senadora. Teremos também programação infantil, com atividades lúdicas no espaço plenarinho que acontece no Salão Negro do Congresso Nacional.
6: A programação completa, com os horários e as atividades específicas, está disponível para consulta em senado.leg.br/visitação, sem cedilha e sem o tio.
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1: Com edição de Paula Groba e trabalhos técnicos de João Lira, o Jornal do Senado fica por aqui. Acompanhe agora as notícias do Tribunal de Contas da União e da Câmara dos Deputados. Boa noite.
2: Boa noite e um bom fim de semana.
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2: O Tribunal de Contas da União lançou um novo portal para ampliar a transparência sobre o uso da inteligência artificial no setor público. A plataforma mostra como o TCU utiliza essa tecnologia em auditorias, atividades internas e serviços prestados à sociedade. O site reúne informações sobre as ferramentas de inteligência artificial em uso, os resultados alcançados e as regras adotadas para garantir o uso responsável da tecnologia. Também apresenta medidas de segurança, governança e proteção de dados. O objetivo é compartilhar experiências, estimular boas práticas e apoiar outros órgãos públicos a usarem a tecnologia com transparência, ética e responsabilidade. O portal é aberto ao público e pode ser consultado por gestores, pesquisadores, estudantes e qualquer cidadão interessado. Saiba mais em tcu.gov.br.
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0: aprova medidas provisórias com verba para emergência climática.
1: Mota anuncia acordo com o governo sobre dívidas dos produtores rurais.
0: Parlamentares autorizam o uso de elementos tradicionais em fotos oficiais.
1: Plenário suspende prescrição de pena para condenado que estiver foragido.
0: Boa noite. A Câmara aprovou a suspensão da prescrição da pena para condenados que estiverem foragidos.
1: Atualmente, se o condenado não voltar para a cadeia, existe o risco de o prazo de punição acabar sem que ele termine de cumprir a pena. A reportagem é de Daniele Lessa.
2: O plenário da Câmara aprovou o projeto que suspende a contagem do tempo de prescrição da pena de um crime no período em que o condenado estiver foragido ou quando tiver a liberdade condicional revogada. Prescrição é quando está perde o poder de punir o condenado e o prazo para isso varia de acordo com o crime cometido. Hoje, quando o condenado foge, o prazo para prescrição continua a ser contado normalmente e só zera quando ele é recapturado. Se o condenado não voltar para a cadeia, existe o risco de o prazo de punição acabar. O projeto, apresentado pelo deputado Kim Kataguiri, do Missão de São Paulo, altera o Código Penal para deixar claro que o prazo para prescrição deixa de ser contado enquanto o condenado estiver foragido. Para justificar a proposta, ele argumentou que hoje a lei premia quem afronta a justiça e penaliza o detento que cumpre integralmente sua pena.
3: O que a gente está fazendo agora é uma coisa muito simples. Você foi condenado, você fugiu, você perdeu o direito à prescrição. O crime não vai prescrever enquanto você tiver foragido, que é o óbvio, senão você está premiando, você está estimulando o sujeito a fugir, porque se ele for competente na sua fuga, não for pego num determinado período de tempo, que vai depender do crime que ele cometeu, ele pode voltar como se nada tivesse acontecido.
2: O projeto recebeu parecer favorável do relator, deputado Alberto Fraga, do PL do Distrito Federal. Ele argumentou que a proposta corrige uma distorção ao impedir que a fuga seja usada como caminho para escapar do cumprimento da pena. A deputada Adriana Ventura, do Novo de São Paulo, disse que o texto aprovado torna o cumprimento da pena mais eficaz.
4: Que a partir do momento que esse projeto impede que a fuga de condenados gere benefício indireto, né, decorrente de decurso de tempo, ele reforça a efetividade da execução penal.
2: A mesma regra valerá no caso de revogação da liberdade condicional, que acontece quando a pessoa condenada recebe autorização para cumprir o restante da pena em liberdade. Se o benefício for revogado, a prescrição também ficará suspensa até a captura ou a reapresentação do condenado. O projeto que suspende a contagem do tempo de prescrição de um crime no período em que o condenado estiver foragido ou perder a liberdade condicional agora será analisado no Senado. Da Rádio Câmara de Brasília, com informações de Antônio Fital, Daniele Lessa.
5: Segurança Pública.
0: Chico Alencar, do PSOL do Rio de Janeiro, parabeniza a Polícia Federal pelo indiciamento de 48 suspeitos de envolvimento em fraudes contra aposentados no INSS. Na opinião do deputado, as investigações revelaram uma atuação isenta e profunda da instituição.
1: Chico Alencar repudia o uso de falsas entidades rurais para aplicar golpes e desviar recursos públicos destinados à Previdência. O parlamentar também celebra a devolução de mais de 3 bilhões de reais aos aposentados lesados.
0: Kim Kataguiri, do Missão de São Paulo, critica projeto que criminaliza a misoginia. O deputado acredita que a proposta confunde o enfrentamento à violência contra mulheres com gírias e piadas usadas por jovens nas redes sociais.
1: Kim Kataguiri defende que o debate sobre proteção às mulheres priorize punições mais duras para crimes hediondos e feminicídio. Ele também critica o fato de partidos de esquerda serem contrários à redução da maioridade penal e ao endurecimento das regras de execução penal.
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0: Aventura do Novo de São Paulo critica os salários do judiciário que ultrapassam o teto constitucional e cobra o fim dos chamados penduricalhos. Ela cita que mais de 600 juízes furaram o limite em maio, com pagamentos que chegaram a R$500 mil em um único mês.
1: Para Adriana Ventura, as gratificações tornam o judiciário brasileiro o mais caro do mundo e ofendem a realidade dos que vivem com um salário mínimo. A parlamentar contesta a defesa desses benefícios e cobra respeito ao dinheiro pago pelos contribuintes.
5: Presidência.
0: O presidente Hugo Mota anunciou acordo com o governo sobre as dívidas dos produtores rurais. O repórter Luiz Gustavo Xavier acompanhou as entrevistas após o encontro.
7: O presidente da Câmara, Hugo Mota, anunciou que foi fechado um acordo entre o governo, representantes do setor e a Frente Parlamentar Agropecuária sobre a renegociação de dívidas de produtores rurais. Um dos pontos do acordo é que o projeto que tratava do tema não será votado e que o governo vai encaminhar uma medida provisória abrangendo os termos do acordo. De acordo com o Ministério da Fazenda, serão aproximadamente R$100 bilhões em dívidas renegociadas. Participaram da reunião os ministros da Fazenda, Dario Durigan, das Relações Institucionais, José Guimarães, o líder do governo, deputado Paulo Pimenta, do PT do Rio Grande do Sul, o deputado Arnaldo Jardins, do Cidadania de São Paulo, e a senadora Tereza Cristina, do PP do Mato Grosso do Sul, integrantes da Frente Parlamentar Agropecuária. O presidente Hugo Mota explicou as medidas.
8: No intuito de podermos anunciar o acordo feito em relação ao projeto do endividamento dos produtores rurais do nosso país. Quero registrar que essa matéria foi colocada em votação na Câmara dos Deputados há um ano atrás, um dia antes do recesso parlamentar, e durante todo esse ano, no Senado Federal principalmente, foi travada uma negociação que se buscava com o governo alterar os pontos que foram aprovados na Câmara no intuito de poder ser mais abrangente no que diz respeito a essa renegociação.
7: O líder do governo, deputado Paulo Pimenta, ressaltou ainda que a MP vai suspender o pagamento dessas dívidas por 30 dias. Já o ministro das Relações Institucionais, José Guimarães, afirmou que o acordo é resultado de uma regra que tem se mostrado eficaz na Câmara, que são o diálogo e a negociação. Segundo ele, os temas mais polêmicos têm sido conduzidos por meio da construção de consensos amplos. O deputado também destacou o papel do presidente da Câmara na articulação do entendimento e ressaltou que o resultado foi fruto de uma construção coletiva. Da Rádio Câmara de Brasília, Luiz Gustavo Xavier.
5: Trabalho.
1: Pastor Henrique Vieira, do PSOL do Rio de Janeiro, cobra aprovação pelo Senado da proposta de emenda à Constituição que acaba com a escala de trabalho 6x1. Ele reforça que a Câmara já cumpriu seu papel e o Executivo espera os senadores para sancionar a matéria.
0: Pastor Henrique Vieira argumenta que o atraso imposto pelo Senado vai na contramão dos anseios dos trabalhadores, já que a proposta tem o apoio de 70% da população. O deputado pede prioridade na votação do texto para garantir mais dignidade ao povo.
5: Desenvolvimento regional.
1: Porto Piauí, no município de Luiz Correia, iniciou oficialmente suas operações de exportação com envio de minério de ferro de Piripiri diretamente para a China. Flávio Nogueira, do PT, celebra um marco, ressaltando que a nova rota vai impulsionar a economia do Nordeste.
0: De acordo com Flávio Nogueira, serão 200 quilômetros a menos que o trajeto rodoviário utilizado antes para escoar a produção até o Ceará. A operação da empresa Lion Mining inaugura a nova era com a expectativa de exportar grãos para o mercado mundial em breve.
5: Economia.
1: O plenário da Câmara aprovou 6 medidas provisórias com recursos para emergências causadas por desastres climáticos e para evitar aumento no preço do gás de cozinha. O repórter Antônio Vital acompanhou as votações.
9: Na véspera do início do recesso parlamentar do meio do ano, o plenário da Câmara aprovou 6 medidas provisórias que autorizam o uso de recursos públicos não previstos no orçamento desse ano para ações emergenciais, como o combate a efeitos de desastres climáticos e para evitar aumento do preço do gás de cozinha. Uma das medidas provisórias aprovadas prevê subvenção econômica de R$330 milhões para empresas importadoras de gás liquefeito de petróleo, o gás de cozinha. Subvenção é quando o governo repassa dinheiro para as empresas ou para estimular a atividade econômica ou para enfrentar os efeitos de crises climáticas ou conflitos internacionais. Nesse caso, a subvenção foi necessária para evitar que o aumento do preço internacional do petróleo seja repassado aos consumidores. Outra medida provisória abre crédito extraordinário de 20 milhões de reais para recuperar os estragos causados pelo tornado que atingiu municípios do Paraná em novembro do ano passado. A medida foi aprovada de maneira simbólica, com apoio inclusive da oposição, como a deputada Adriana Ventura, do Novo de São Paulo.
4: Que esse crédito tem por objetivo atender a situação de destruição nos municípios de Guarapuava, Quedas do Iguaçu, Rio Bonito do Iguaçu, no Paraná, por conta das famílias assentadas que foram atingidas. E realmente a gente acha que é um crédito necessário, a gente tem que atender e dar suporte a essas famílias.
9: Também foi aprovada a medida provisória que autoriza o uso de 285 milhões de reais para financiar ações de recuperação em municípios atingidos por desastres climáticos no Brasil. O dinheiro é destinado à Defesa Civil. Segundo o Sistema Integrado de Informações sobre Desastres, os meses de janeiro e fevereiro foram marcados por eventos climáticos severos que afetaram diretamente cerca de 2 milhões de pessoas, deixando mais de 70 mil desalojados ou desabrigados em 733 municípios de todas as regiões. Outra medida provisória aprovada libera 75,3 milhões de reais em auxílio financeiro para 10 mil famílias da região da Zona da Mata, no sudeste de Minas Gerais, atingida por enchentes no início do ano. Também foi aprovada a medida provisória que abre crédito extraordinário de 49 milhões para o programa Segurança Alimentar e Nutricional e Combate à Fome. O objetivo é ampliar o atendimento às populações atingidas por desastres climáticos registrados em maio, especialmente nos estados de Pernambuco e da Paraíba. O líder do PT na Câmara, deputado Pedro Czai, do PT de Santa Catarina, defendeu a necessidade de recursos extraordinários previstos nas medidas provisórias.
10: Falar da importância de todas essas medidas provisórias que hoje estão se definindo aqui no Parlamento. Desde o tema dos desastres naturais, o tema dos tornados no Rio Grande do Sul, o tema das secas, o presidente vai enfrentando os problemas, não só diante da guerra, que vivenciamos o risco de aumento dos combustíveis, o governo subsidia os combustíveis para não produzir inflação no país.
9: Foi aprovada ainda a medida provisória que libera 337 milhões de reais para combate a incêndios. Os recursos são destinados ao IBAMA e ao Instituto Chico Mendes de Conservação da Biodiversidade, o ICMBio, e atendem decisões do Supremo Tribunal Federal em ações que cobram providências do governo contra o aumento de incêndios florestais na época da seca. Todas as medidas provisórias foram enviadas para análise do Senado. Da Rádio Câmara, de Brasília, Antônio Vital.
5: Política.
0: Rodrigo Hollenberg, do PSB do Distrito Federal, faz um balanço do seu mandato parlamentar. Ele destaca a autoria de 23 projetos, como que aumenta o limite de faturamento anual dos microempreendedores individuais.
1: O parlamentar ressalta o envio de emendas para hospitais, universidade pública e instituições de pesquisa locais. Rodrigo Hollenberg defendeu também proposta de sua autoria que proíbe o funcionamento de plataformas de apostas em território nacional.
0: Raimundo, do PT do Rio de Janeiro, cobra esclarecimento sobre o crescimento patrimonial do senador Flávio Bolsonaro, que, segundo notícias recentes, ultrapassaria os 600 milhões de reais. O deputado questiona a origem dessa quantia e exige uma apuração rigorosa dos fatos.
1: Na visão de Raimond, é preciso investigar se o montante está relacionado a articulações com grupos criminosos e esquemas de corrupção. Para ele, o esclarecimento sobre a origem dos recursos é fundamental para a moralidade pública.
5: Direitos Humanos.
0: Leonardo Gadelha, do Podemos da Paraíba, alerta que o Brasil precisa se preparar para a transição demográfica, com o envelhecimento da população. Ele observa que as cidades e a legislação nacional precisam de adaptações estruturais para acolher de forma digna o público idoso.
1: De acordo com Leonardo Gadelha, é importante manter as pessoas idosas ativas e integradas ao mercado de trabalho. Para o parlamentar, aproveitar a plena capacidade física e cognitiva desse público traz benefícios sociais e econômicos ao país.
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13: Votação.
0: A Câmara aprova o uso de elementos tradicionais em fotos de documentos oficiais. A repórter Daniele Lessa acompanhou a votação.
2: O plenário da Câmara aprovou o projeto que garante a povos indígenas e demais povos tradicionais o direito de usar elementos culturais, étnicos ou religiosos em fotografias de documentos oficiais. Entre os exemplos previstos estão o cocar indígena, o turbante dos povos de matriz africana e outros elementos étnicos, culturais e religiosos. O projeto, que foi apresentado pela deputada Célia Chacriabá, do PSOL de Minas Gerais, diz que a autorização valerá para documentos oficiais de identificação, como carteira de identidade, carteira de habilitação, passaporte e carteira de trabalho. Na prática, a proposta busca evitar que pessoas sejam obrigadas a retirar símbolos de sua cultura ou religião para tirar fotos para documentos. A única exigência é que o elemento usado não impeça o reconhecimento da fisionomia da pessoa. A relatora no plenário, deputada Sônia Guajajara, do PSOL de São Paulo, lembrou uma situação em que uma mulher negra escutou que só poderia tirar foto para a carteira de habilitação usando o seu turbante se apresentasse uma carta da sua mãe de santo ou um documento comprovando que tinha câncer. A deputada disse que é preciso impedir que episódios como esse se repitam e que usar esses elementos em fotos oficiais é ter o direito e a liberdade de viver de acordo com crenças pessoais.
14: São expressões visuais de culturas e tradições, como o cocá indígena, que representa a relação com a natureza e com os animais, o vínculo espiritual com a terra e os antepassados. Assegurar aos povos indígenas, aos afro-brasileiros e demais povos tradicionais, o uso em documentos oficiais de símbolos de sua comunidade é assegurar a dignidade humana.
2: Segundo a relatora Sônia Guajajara, a proposta deixa expresso em lei um direito que já deveria ser garantido pela Constituição, que protege a liberdade religiosa, e por convenções internacionais assumidas pelo Brasil. Ao defender o projeto, o deputado Wildo Rocha, do MDB do Maranhão, disse que esses elementos, como o cocar e o turbante, valorizam a cultura do país.
15: Isso promove a cultura brasileira, isso é respeito à cultura indígena, é respeito aos povos originários.
2: Alguns deputados no plenário disseram que seria incoerente exigir que as pessoas tirem óculos e enfeites para fotos de documentos e, ao mesmo tempo, permitir o uso de elementos tradicionais. O deputado Alberto Fraga, do PL do Distrito Federal, defendeu que a proposta também poderia incluir a autorização de uso desses objetos pessoais nas fotografias. O projeto que autoriza o uso de elementos tradicionais em fotos de documentos oficiais agora será analisado no Senado. Da Rádio Câmara de Brasília, Daniele Lessa.
13: Cultura.
1: A Câmara aprovou o projeto que reconhece o hip-hop como manifestação da cultura nacional. Inácio Arruda, do PCdoB do Ceará, destaca que o movimento representa a cultura popular das periferias e a voz de trabalhadores e jovens que buscam melhores condições de vida.
0: Inácio Arruda compara a força poética do hip-hop ao repente e aos cantadores de viola do Brasil profundo. Ele acredita que o movimento se consolida como um pilar do desenvolvimento social e de geração de riqueza econômica nas comunidades brasileiras.
1: Termina agora o Jornal Câmara dos Deputados, produzido pela Rádio Câmara, com trabalhos técnicos de Wellington Teles e apresentação de Val Monteiro e Márcio Aquilissardi. Uma boa noite para você.
0: A Voz do Brasil volta na segunda-feira. Boa noite e bom fim de semana.
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0: Olá, meu caro e minha cara ouvinte, estamos juntos mais uma vez para este momento de reflexão, que ele possa ajudar a você a viver melhor, e eu espero também que você ajude a divulgar esse momento a outras pessoas para que também escutem. Queria falar sobre o tema da tranquilidade do coração e a tranquilidade como encontro com a verdade, com a minha verdade, com a verdade que existe e habita em mim. Nós hoje vivemos tempos agitados, muitas pessoas estão agitadas o tempo todo, não conseguem desligar nunca, estão sempre nos seus afazeres, nos seus trabalhos, preocupadas com muitas coisas de trabalho, de família, de situação financeira, de educação dos filhos, de compromissos de amanhã. Isso faz com que a pessoa viva intranquila, ela está sempre agitada, inquieta, não consegue encontrar paz. Provavelmente quem está num agito muito grande não consegue se tranquilizar porque também tem medo de uma hora ficar sem fazer nada. E o fazer nada possibilita confrontar-se com a própria verdade. E eu não quero ver a minha verdade, por isso me ocupo em muitas coisas. Pode ser o temor que algumas pessoas enfrentam, por isso não conseguem ficar um momento de silêncio, não conseguem encontrar a tranquilidade, porque esse silêncio possibilitaria a elas enxergar-se como elas são, por isso encontrar-se com a própria verdade. Quando não tenho nada em que segurar, toda a minha decepção pode vir à tona. Posso descobrir que minha vida está errada, que todo o meu empenho pelos outros é algo incerto. Só continuo para fugir do desespero. Então a pessoa continua agitada para fugir dessa verdade. Mas no fundo, não acredito mais se o que faço e vivo ainda tem sentido. Está tudo vazio e eu quero fugir desse vazio. Do contrário, a minha consciência pode pedir a palavra, sentimentos de culpa podem aparecer e disso eu tenho medo. O pior que poderia me acontecer seria ter de encontrar com a minha verdade. Como quero evitar isso a todo custo, sempre preciso fazer alguma coisa, ter alguma ocupação. Assim o próprio tempo livre fica estressante. No lazer, também encho o vazio com mil atividades. As pessoas que se esquivam da sua verdade estão numa fuga constante de si mesmas e depois se queixam de que estão estressadas. Elas mesmas são responsáveis pelo seu estresse. Não podem alcançar tranquilidade porque no fundo do coração não querem isso, porque um medo dentro arraigado não as deixa nem por um minuto parar, silenciar, tranquilizar-se. Caro ouvinte, essa é uma questão importante, porque muitas vezes nós percebemos, olha, aquela pessoa está sempre agitada, como ela trabalha, ela não para nunca, não desliga nunca. Pode ser que isso seja devido ao temor que ela tem de encontrar-se com a sua verdade. Depois ela diz, estou estressada. Por que você está estressada? Não consegue parar por quê? Não consegue fazer silêncio por quê? O silêncio faz a pessoa perceber-se como ela é. E muitas pessoas não querem fazer isso. Caro ouvinte, pensemos nisso. Um forte abraço. Deus te abençoe e te guarde. Em nome do Pai, do Filho e do Espírito Santo. Amém.
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Essa aqui é uma pequena homenagem pra alguém que sempre me inspirou, não só como artista, mas a ser uma boa pessoa na vida também.

0: Sérgio Macedo.
1: Muito obrigada.
0: Deus abençoe, muito sucesso sempre.
2: 8h53.

0: meus queridos Jorge e Matheus,
1: meus queridos Guilherme e Santiago.

0: 9:04.
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3: São Paulo, Natanzinho Lima.